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que beleza. Agora são 9:06. Eu trago pra você música do Amado Batista. Ela pediu e vai ouvir, vai conferir agora. Valeu demais, obrigada minha turma querida, meus ouvintes. Vamos juntinhos neste domingo especial até às 11:00. Valeu Márcia, boa noite pra você minha amiga, bom descanso. Ela pediu e vai conferir agora. Alucinação com Amado Batista.

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2: 9 horas e 15 minutos.
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2: Aqui você também pode fazer a programação.
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2: E nós vamos juntinhos nesse clima bom demais, trazendo pra você, né, Sobrinho? Na sequência, eu trago Chico Rei.

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0: Legal demais. E você curtiu Mariana Fagundes cantando Convivência. Tem Diego e Vitor Hugo, Dona da Rua.
1: Essa aqui é problema, hein?
0: 9h34. Nosso amigo Adriano também está por aqui mais uma vez. Vamos ouvir o recadinho dele. Boa noite, meu querido.
2: É, se for possível, eu gostaria de ouvir uma música aí com Gerson Rufino, Dia de Sol.
0: Certinho, toco agora pra você. Muito obrigado pela tua participação, viu? Na sequência eu já toco Gerson Rufino, Dia de Sol.
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0: Cadê meu amigo Barone? Vem cá, Barone, vem cá, tá comigo, vem cá, vem cá. Sobe aqui, sobe aqui. Já demorou, já era pra estar aqui mesmo. Bora. E aqui, vamos cantar comigo? Meu amigo Anderson Barone. Olha lá pro Anderson Barone. Meu amigo. Olha só.
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0: Jesus. Aleluia. 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

0: 96,3, agora são 10h11. Você curtiu o Fernando Mendes em dose dupla. Aliás, dose tripla.
1: FM.
0: Bom, agora está chegando para cantar para você o Reginaldo Rossi, saudoso Reginaldo. O que resta de mim, essa música é de 1983. Tem na sequência mais uma do Rei Reginaldo cantando para você.

0: Aí, Moura FM 96,3, agora são 10h55 e eu me despeço de vocês. Agradeço a companhia maravilhosa. E eu espero que no próximo final de semana a gente se encontre e que possamos continuar nesse clima, nessa energia, nessa alegria, tocando assim as melhores canções, aquelas canções que
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0: Fazem um bem enorme pra gente, não é? Então, é isso que eu desejo, que a gente se encontre no próximo final de semana com muito mais alegria, com muito mais energia e sempre com essa vontade de viver, tá? E olha, porque manter o espírito positivo é garantir que até o dia mais escuro, até o dia mais difícil, até o dia mais complicado, o dia das derrotas, a gente vai conseguir enxergar lindos raios de luz. Então que você enxergue lindos raios de luzes nesse dia, nesta semana, e que Deus possa estar sempre conosco. Mesmo diante das dificuldades, a gente tem que continuar acreditando no nosso Deus em dias melhores, que assim a vida ganha sentido, né? E os dias difíceis se tornam mais leves, mais agradáveis, não é? Beijos no coração, abraços, fiquem com Deus e até a volta. 10h57. Abraços, meu povo querido. Tchau, tchau.

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0: Valeu, meu povo. Bom dia, bom dia, bom dia, bom dia. 5 horas. Eita! Começamos aí os nossos trabalhos, né, galera? Eita, hoje segunda-feira, né? Dia 6 de julho, de trabalhar, cuidar da vida. É, o sonho do Hexa já foi. Ou na próxima, 2030, né? É, o tempo voa, meu amigo. Eita, nós. Bom dia, bom dia, bom dia, cidade. Bom dia pro povo que acorda cedo. Já está com o radinho ligado na Emoré. Aquele abraço. Obrigado pelo carinho da sua companhia. Bom dia, meu povo.
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0: Muito bem, pois é, pois é, pois é, galera. Bom dia, cidade. Eita, hoje amanheceu aquele frio gostoso, né, galera? É, rapaz, frio retado. Bom dia para você que tá na cidade, bom dia para você em toda a região. Bora!
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0: 5 e 7, hein?
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1: 5 e 9.

Muito bem, galera, 5 horas 25 minutos, alô Deraldo, alô Ana Rúbia, galera lá do Grupo Pimenta, lá é 24 horas, meu amigo, fecha não. 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E o povo das almas já acordou, Genilson, dona Dade, bom dia, dona Denaí, um frio da gota, meu filho, tá caindo gelo. Sandra já acordou, ei, Sandra, tu acorda cedo, viu? É, rapaz, hein, Paulinho das Piavas, pois é, bom dia pra Sandra, Paulinho das Piavas acordou. Lima Barbosa acordou, Jaime Moura acordou, não deu, a seleção se quebrou, né? Agora, só na próxima, viu, galera? É 2024, 2030 agora. Aí começa tudo de novo. É, vai ganhar o Hexa, vai ganhar o Hexa. É. Eu acho que vai ficar nesses 5 que a gente já ganhou e que tal fácil, viu? E que tal fácil, porque, meu filho, só se entrar outra geração, essa aí nós estamos lascados. Depois daquele 7-1 da Alemanha, nunca mais perdi meu tempo, porque eu tinha perdido um jogo, coitado, tava lá, coitado, perdi um jogo. Ah! E zica da viola no Oca do Cajueiro, pintaram tudo de verde e amarelo lá. Zica, até a cueca, eu comprei uma cueca verde. Lascou, rapaz. 5h27, hein?

0: Bem, Deraldo, Ana Ruba, Igor já chegou no Grupo Pimenta, Igor, Felipe, cuidar da vida, 5h30, hein? Ah, pá, alô, Djalminha, já tá aí, Djalminha? Ou vai trabalhar semana noite? É, rapaz, Isa. Não é não, Deraldo, bom dia. 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Ave Maria, que a gente se acaba, né?
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0: Muito bem, a Feira do Angica é hoje, é? Rapaz, tá vendo, rapaz? A Feira do Angica é hoje. Rapaz, tanta festa. E a seleção ganhou, né? Coitado de Zica, viu? Comprou camisa azul, amarela, verde, toda a cor. Oh, meu Deus.
6: Bom dia, meu amigo Rio Santana. Aqui é Zica Fofoqueiro.
0: O Fofoqueiro dos Angica.
6: Quero que você roda uma música de O Cílio de Goiás aí, por favor. Aí,
0: ah, ninguém quer mais de gama de samba, não. Toca mais porra de samba, não. Ministro
6: das Tocas e Fogueira.
0: Não quer mais negócio de samba, é só Fim de Goiás, Brasil
6: e Léo. Treme, Badu Treme Treme.
0: Bota mais samba, não.
6: E Mário Treme Treme, Gil Santana, e Baiano Anzangico, que tá ali assistindo, Gil Santana.
0: Pô, tudo.
6: Bom dia pra você.
0: Também Zica não tá ouvindo mais. Zica Gil tá indo pra feira, rapaz.
7: Bom dia, amigo locutor.
0: Outro também que tá indo pra feira.
7: Bom dia pra Nelson do Cador, Badu, e Mário e a todos aí do Cador.
0: Ah.
7: Bom dia, Mestre das Tocas. Acorda, Mestre. Tá chovendo pela ilha, que tá chovendo cajueiro. Tá com frio, Mestre. Bom dia, Zica. Levanta, Zica do Brogodó. Fofoqueiro do Brogodó. Olha aí, Gil Santana, passa a música de Roberto Carlos pra nós aí, Gil Santana.
0: Até Roberto Carlos.
7: Um bom dia pra
0: tá
7: nós.
0: Tá indo pra feira, tá atrás de Roberto Carlos. Roberto Carlos de tarde, mas rapaz, tu ia ver um desgrama dele, Roberto Carlos, mas rapaz. Eu não toco mais samba, não. Pô, um pé de samba, só é Roberto Carlos, é filho de Goiás, que não sei o que lá, rapaz. Quem gosta de samba aí, parece que o povo. Mas eu tocar mais samba não, né? Cadê Vitor e Léo? Vou botar Vitor e Léo. O povo quer negócio de samba mais não, acabou. Rapaz, samba era antigamente, o povo agora só quer saber de outras coisas, não quer saber de negócio de samba não. Tocar mais samba não. Cadê? Vou botar Vitor e Léo. Cadê Vitor e Léo? Deixa eu botar aqui. Vitor e Léo, botar aqui o quê? Deixa eu ver aqui. Tempo de amor. 10 minutos longe de você. Bota isso aqui, 10 minutos longe de você, vê se presta. Olha! 5h34, em nome de quem? 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Essa eu assino embaixo. Já acordou, vai batido barrigão? Dona Ivonice... Lá é gringo, toia, calma, cuidado da vida. povo dormiu da gota lá na Baixa Verde, rapaz. O povo das almas recordou, né, Genilson, do LN. É, rapaz, deixa eu ver aqui quem mais nas almas. Dona Dade, do LN, Dona Valneide, Dona Denaíde já acordou, do LN, Zé Boquinha, Zé Boquinha, é. Pisca, pisca, Dona Denaíde, Valti, bom dia, meu povo das almas, né, não, Genilson? Rapaz, 5h35, hein? Também nome de quem? 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Muito bem, jogue duro, viu? 5h36. Bora, bora tocar música, o povo quer o samba, não. O povo agora quer outras músicas. Bora!

0: Muito bem, 5h43. Vamos acordar, meu povo. Alô, Zé Maria, bom dia. Manilha, galera, lá na Massaranduba, rapaz, ouvindo a gente, né, Zé? Acorda, meu povo. Já acordou, dona Dulce? Uma hora dessa, mais neto, acorda, rapaz. Galego do Sul, Carinho Leão, o povo dorme, viu, rapaz? Hoje é dia de feira, lá no Zangico. É.
1: Diga ele que vem assim, embora que o jaco dele se soltou.
0: Tá vendo?
1: Pode dizer, sai daí!
0: Ele já que vem virar do talo. 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Já acordou, Caboré? 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Deu um bolinho lá, depois, a Santana não sabia assim, deixa de arte. Não, Marileuza, 5h47, vamos adiantar, é, o povo da Baixa Verde, alô, Bin Laden, já acordou na Ladeira Vermelha, Jailton, rapaz, olha aí, o Demar lá no povoado de Riachuelo, tá ligado, bom dia, Demar.
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1: Muito bem, já acordou, Zé Baltazar, Dona Margarida? Galera lá ouvindo a gente, né? Na Chapada Bigode. Bom dia também pra galera da Palmeirinha, né? Ike, vamos acordar, cuidar da vida, rapaz. É, Ike, Bia, bom dia, né não? É. 10 minutinhos, solto para as 6 da manhã. Vamos cuidar da vida, meu povo.
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4: 5:51.

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2: 5:52.
3: Merda!

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1: 5h54.
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5: Muito bem, galera. Olha, faltam agora 5 minutinhos, aliás, 4 minutinhos faltam aí para as 7, para as 6 da manhã, hein? Bom dia, vamos acordar. E chovendo, né? Chovendo aí, graças a Deus, na nossa região, e o povo todo feliz, né? Tá chovendo, o povo fica alegre, né? Não? Bom dia, bom dia, bom dia, bom dia, cidade.

0: Yasmin, hoje vai ter aula. O Brasil tomou pau pelas orelhas, deve ter aula hoje, né? Não é possível. Yasmin, bom dia.
1: Bom dia, Gilson. Eu já estou acordada. Deus abençoe a nossa semana.
0: Amém.
1: Zé para prever o leite.
0: Já tá dormindo.
1: Gilson, eu vou mandar um alô para meu tio Betica, da Lagoa Redonda, que tá no curral tirando leite.
0: Muito bem, Osmaído do Núcleo já acordou. Bom dia, Osmaído. Muito bem, Osmaído. Acordar cedo, cuidar da vida. É, bora, bora, bora, bora, bora. Seu Zé já acordou? Seu Zé lá do mercado para espiar. Né, Rabelo? Já deve ter acordado. Tá no sítio. Hoje, dia de feira lá nos Angicos, dia do povo acordar cedo, viu, Ninha? Acorda, galera do Ouro Verde, São Mateus, Dona Suzanete, cuidar da vida. Hoje é dia de feira. Não tivesse chovendo, eu ia bater perna lá nos Angicos. Mas hoje é dia de trabalhar, né? Tem que ir pra loja. Lapiar.
2: Eita, puxa mais um pra nós.
0: 5h57, bom dia, galego dos teclados.

Muito bem, galera dos teclados. Vamos cuidar da vida, meu povo. A seleção não ganhou. Povo que não ia trabalhar hoje, né? Como eu doido pra. Ah, hoje não vai trabalhar, que a seleção vai ganhar. Vai trabalhar não, fica aí atrás de seleção. Não é não? É, coitado de Zica, rapaz. Zica comprou tanta camisa. É, que não sabe o que vai fazer. Eita, lasqueira. 6-2. Luan! Já tá cuidando da vida, Luan? Cuidar da vida. É, vai, neguinho.

0: Padaria do Aguinho, acordar, cuidar da vida. Hoje é segunda-feira, hoje é a feira lá dos Angicos, rapaz. Mudou, não é não? É, hoje segunda-feira. Olha, 6:02 em Peritiba, 6:02, bom dia. É, mandar uma alusão aqui pra galera do Monte Chapéu, né? Cláudio, Fátima, o povo tá ligado, bom dia, obrigado pelo carinho da audiência. Ei, Zé, canta uma toada aí, Zé, que você gosta da seleção, só na toada, vá.
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0: Ah, Zé, namorar com a mocinha das coxinhas cabeluda é tão bom, não é não? É. Já acordou, Bia? E o frio, Zé?
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0: Uma saudade de manhã me dar uma pizza pra me esquentar. 6:02, bora, amado Edilson, vá!

Ah, deixa eu mandar um alusão pra Raimundo do Acarajé, dona Edna do Acarajé, né, meu filho? É a galera da Ingazeira, bom dia, meu povo da Maniçoba. Céu azul, queimadinha. Eita, meu povo, bom dia, vamos acordar da vida, 6:03. Mandar um alusão pra Mândio da Lagoa da Onça. Pra Mândio também se comprou camisa amarela, verde e amarela. Enélia pintou a casa. É, agora 2030, viu, Diógenes? É, rapaz, né, Mândio dos Gatos? Alô, seu louro, povo da Lagoa da Onça. Bom dia, galera da Areia Branca. Ivanilton, rapaz, coitado de Ivanilton. Comprou 300 camisas da seleção. Oh, meu Deus, né, Ivanilton? Da Areia Branca, compadre de Badega. Pintou a casa também? Foi? Rapaz. Aí fica pra 2030, rapaz. Guarda. Né, não? 6:04.

Muito bem, Amaredilson, 6 e 7. Já acordou, Zé Bota? Zé Bota, a gente já falou, né? Já acordou, Bia? Mas dona Creuza aí na Baixa Verde, véi? Cuidado da vida, rapaz. A senhora tá dormindo, não. É, não? Ué, doido, rapaz. Ah, 6 e tanto da manhã, seleção tomou pau pelas orelhas. E aí já viu, né? O povo quer dormir até mais tarde, rapaz. Acordar, meu povo, né? Não é. Alô, galera da tabela. Bom dia, meu povo da tabela do Poço Feliz. Aquele abraço. Obrigado pelo carinho da audiência, galera do Lago. O pessoal também lá da... Como é, rapaz? Do Maçambão. Já acordou, Valdemir? Cuidado da vida. Do Helene Passo, João Paulo D'Arco, o povo lá do Cantinho. É, bom dia, galera do Andaraí. 6 e 8. Ave Maria, acabou o programa. Vixe, até Carla de Trovão acordou. O milagre da gota. E, jogou, fez o que com a camisa da seleção, Carla? Coitada de Carla, comprou bandeira, gastou o dinheiro todo, coitada. Recebeu salário, saiu gastando tudo, comprando coisa, roupa por menino, por neto, por filho. Vi camisa verde, amarela. Agora, Carla, tu guarda pra 2030. Carla de Trovão, coitada, né? E a casa toda de amarelo, pintou tudo, encheu de bandeirola lá, coitada de Carla, gastou o que não tinha. Até hoje tá endividada. Coitada, viu, Carla? Rapaz. Pois é, pois é, pois é. Na próxima, você guarda e aguarda tudo aí, viu? Aguardando as coisas aí pra próxima, né não? É, rapaz, coitada de Carla, gastou o dinheiro todo. 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Eu não comprei camisa nenhuma da seleção, não gastei meu dinheiro com nada de seleção. Homem, depois daquele pau de 7-1 pra Alemanha, coitado, perdi o jovem. Perdi o jovem, ainda foi assistir o jogo, coitado. Então eu tava lá jogando videogame, de Calixto Protocolo. Só soube da notícia de gol, meu Deus, coitado do povo, né? Não é não? Hein, dona Creuza, lá no Carrasco, ela e Lourival, comprou a camisa também da seleção, tô em gotinha, pintou o bar de amarelo e verde, enfeitou tudo, agora tem que arrancar as bandeirolas tudo, viu? Alô, Cole, alô, Gabriela, bom dia, meu povo do Angico, hoje dia de feira, viu? É, lá nos Angicos, bora adiantar, não vou lá porque tá chovendo, viu? 6 e 11.

Ah, deixa eu mandar um alusão pra Roseli da Coelba, coitada. Também comprou camisa pra ela, por menino tudo. Encheu a casa de bandeirola, né, Roseli? Agora tem que arrancar tudo. Marileuza também, coitada. Tá com cada camisa bonita da seleção. Ô, meu Deus, coitada de Marileuza. Ô, Sandra, tu também não comprou camisa, não? Sandra, bom dia. 6:11.

0: Eita, nós de Risalva, coitada de Risalva, né, rapaz? Esse povo disse que Risalva pintou a casa, comprou um bocado de camisa de toda a cor. Oh, meu Deus do céu, oh, meu Deus do céu, coitada de Risalva, né, rapaz? Ô, oh, Risalva, aí agora, Risalva, tu guarda as camisas, coisa pro ano que vem. Né, não? Cadê ela? Fala, Risalva.
1: Bom dia, Gil.
0: Oh, 2030.
1: Bom dia aos ouvintes, tô ligada. Passando aqui para mandar um alô para todos os amigos. Que Deus nos abençoe, Gilson. Tá muito frio, viu, Gilson?
0: É, depois que passa a seleção do meu pau, tá aí sofrendo de frio agora. Muito bem. E vai fazer o que com o seu rolo de camisa que tu comprou? Comprou saia, cortou um bocado de coisa lá para comemorar a seleção. Feitou a casa toda, viu? Aquelas bandeirolas verde e amarelo, viu, Celita? Celita também fechou o terreiro todo, verde e amarelo. Vai fazer o que com essas bandeirolas agora, Celita? Comprou camisa, meu marido, coitado de Celita, rapaz. Tava comemorando, esperando. Aí o povo esperando a brama da bebida de graça, aquela brama e sabida, né, rapaz? Ah, rapaz, olha. E bebida 0800. Risalva já tava preparando o aió. Ia descer voada, Risalva, é. E Celita também. Celita, só eu tô aqui, Santana, vou descer com jegue, com caçoar, pra encher de brama pra trazer, ué. Coitado, 2030, Carla também, tava doido pra tomar uma braminha de 0800, hein, Carla? Carla do Trovão, coitada de Carla, vai. 2030, Carla, 2030, viu? Eita lasqueira, rapaz, olha. Bora com o terapeuta Ronaldo, que é melhor. Fala, Ronaldo, bom dia!
2: 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Geralmente, quem tem problemas no fígado, ele vai ter uma fadiga persistente, pele e olhos amarelados, né, inchaços abdominais, perda de peso inexplicável, coceira persistente na pele, ou seja, são sinais que o corpo dá que tem alguma coisa, algo diferente, algo ruim acontecendo com o teu fígado. Por que eu estou te falando isso? 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
0: Muito bem, tá certo, Ronaldo. 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É o quê, Celita?
3: Nilson, bom dia. Não comprei camisa nenhuma e nem fez.
0: Comprou nada, sim, não, deixe de coisa que já me falaram. Não vem aventurando, não. Você é igual a Risalva. Eu comprou camisa assim, como já me disseram, olha, Celita gastando dinheiro todo comprando camisa, encheu a frente da casa de bandeirola, coitado de Celita, rapaz, trabalho da gorda. 2030, Celita, guarda, 2030 volta de novo, faça igual a Risalva, Risalva disse que guardou tudo lá, no, que Risalva tem aqueles baús antigos, que Risalva é do tempo do Ronca. Aí Risalva guardou tudo naqueles baúzão, disse que 2030 vai usar de novo, tá certo, Risalva, 2030 vai. Não é não? É. 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Né, Arlan? Da Lagoa do Milho. Bom dia. Hoje tem aula. Seleção perdeu. Tem aula, Carla. Hoje, Carla sabe de tudo. Hein? A Feira Zangica é hoje. Pois é, rapaz. Olá, Rizal, dizendo que Celisa comprou sim uma coleção de camisas do Brasil, tá vendo? Rizal sabe de tudo, tá vendo, Celisa? Olha a Rizal me botando aqui. Mas, rapaz, tá, foi mesmo, Rizal? A Rizal disse que ainda foi junto escolher as camisas mais Celisa, ó. Ah, rapaz, comprou a coleção toda, coitado de Celisa, rapaz. O dinheiro jogado fora, meu. Rizal, coitado. Rizal já guardou tudo lá no coisa, vai arrancar a bandeirola, vai guardar tudo no baú. Ah, pai, tá certo. Até a mãe dos gatos, coitado, comprou camisa. A mãe daquele velho dos gatos da Lagoa da Onça. É, não é. 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Gastou dinheiro com camisa de seleção, deixou de comprar batata doce da boa, né, Arlan? 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Opa, nós! 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Bom dia. Pois é, rapaz. Coitado do povo, né? Gastou dinheiro. Daqui a pouquinho saber. Hoje tem aula, Carla? Eu quero saber se tem aula. Deve ter, né? Não é possível.
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5: 6h23.
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0: Muito bem. Olha, Yasmin acordou. Tem aula hoje, Yasmin. Bom dia.
7: Bom dia, Gilson. Tá tudo bom? As aulas voltam hoje. Ô, Gilson, tu não assistiu o jogo do Brasil ontem, não,
0: pô? Não, eu tava jogando. Eu tava jogando Decalisto Protocolo. Ah, o jogo de seleção, desde aquele pau que tomou da Alemanha, que eu parei de assistir. De vez em quando eu vou saber a notícia pelo povo. Eu tava viciado no meu joguinho, que eu queria zerar o Decalisto Protocolo ontem. Quase cheguei no final. Hoje eu termino de zerar ele.
7: Cadê Zé, Gilson?
0: Pois é, então as aulas voltam hoje, né? Ah, muito bem. Então cadê? Daqui a pouquinho eu vou estar amanhã pra falar. Vamos estudar. 6h25.
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9: 6h25. 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
9: 6h27.

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1: 6:28.
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0: Muito bem, alô, você. Como é Sinésia da Cigana, Jorginho da Cigana. E eu, Clarice da Lagoa do Milho. Já acordou, Clarice? Marlúcio Dias Coelho, tá ligado? Hoje tem já volta às aulas, né? É, a seleção também tomou pau, né, meu filho? É.
1: Bom dia, Gil. Eu já tô pronta pra ir pra escola. Eu quero mandar um beijo pra minha avó. Diana.
0: Sim.
1: E pro meu avô. Diego.
0: Muito bem.
1: Tchau.
0: Tchau.
2: Bom dia, Gil Santana. Tá minha irmã vai pra escola.
0: Oh, meu Deus, já de lá, rapaz. Eita, um frio lá em Itapira.
3: Bom dia, Gilson. Hoje eu acordei cedo. Hoje não tinha coisa de acordar tarde.
0: Pois é, a seleção perdeu, tem que acordar cedo.
3: Pegar o carro pra ir pra escola.
0: Isso.
2: Bom dia, Gil Santana. Tá chovendo.
0: É, aqui também.
2: Eu vou pra escola.
0: Vá.
2: Dando alô pra Mara, pra meu padinho. Assis.
0: Sim.
2: Pra minha vovó. Beleza? E pro meu vovô Arnaldo.
0: Muito bem.
2: Arnaldo. Bom dia, vovó Bizuim.
0: Rapaz, Carla ainda tá dormindo, coitada, tá deitada, não meteu a cara do lado de fora ainda. Toma vergonha, cara. Vai lá, fera, fora, ela tava chovendo. Rapaz, eu só peço pra dormir. Vai trabalhar hoje não, né? Seleção perdeu, tem que trabalhar. Rapaz, tu já viu um negócio desse? Ah, viu o povo doido pra não ir trabalhar. Rapaz, me deixa, viu, velho? É, só arrumando um trabalho desse, porque se viu, tem jeito, né, meu filho? É. Foda!
4: Que vem assim embora que o jogo dele se soltou.
0: Tá vendo?
4: Pode dizer, sai daí!

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Você gosta de comprar coisa, agora acorda, e acorda, tá na casa, trovão, e agora a seleção perdeu, coitada. Comprou um bocado de camisa, um bocado de coisa lá, coitada de carro, tanta bomba, oh meu Deus. Guarda pro São João, 6h36.

Muito bem, Luan Santana. E a bela canção aqui, O Seu Lugar. Gustavo Lima. Bala Alojada, 6h40. Bom dia.

Muito bem, Gustavo Lima, ao vivo é melhor, bala lojada. Olha, 6h43, Joyce acordou. Bom dia, Joyce, já acordou? Acorda, Joyce. Não é não? Olha, 6h43, bom dia, meu povo.

0: Muito bem, bom dia Fia, bom dia Burgalo, bom dia Alexandre, galera de Umbuzeiro ouvindo a gente, obrigado pelo carinho da companhia, né? Eita, nós, 6h48, já acordou galera? Tinguei, Baldo, ali, o bom dia Maurinha, já acordou carinho Liliana, né? Dona Luz, Galego dos Cocos, cuidado da vida, a senhora tá dormindo não, né? Cátia Reinalva também tá ligada. É, Rizalva, pois é, Rizalva disse que Celisa gastou dinheiro todo a quantiada comprando camisa do Brasil. Ô, meu Deus do céu. Joilson Motáxi gastou dinheiro também. Casa de Trovão, quantiada, quase se quebra comprando as coisas. Cara, gastou dinheiro todinho, quantiada ganhou. Trabalhando, comprando coisa da camisa do Brasil. Enfeitou a casa toda, banderola. Quase pinta a casa, não foi calor, pintou também, hein? Pá, quantiada de Carla, viu? Ah, Celita, rapaz, Rizalva me contou aqui, Rizalva, essa Rizalva não vai não, Celita gastou dinheiro todo, coitada. Eita, já tu guarda, Celita, pra próxima, faz que nem Rizalva, bota no baú. Ô Luan, tu não gastou também não, Luan? Comprou não, Luan? Luan e equipe aí não comprou camisa não, cuidado. Não é não, Luan? Bom dia, Luan, cuidado da vida. Valeu, galera! Olha, 6h49, dá tempo pra tocar mais uma produção, não sei que produção.
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0: Bem, rapaz, hein, Isalva? Deixa eu ver se Isalva já guardou a treinada da seleção para na próxima, né, Isalva? Fala!
1: Eu já aguardei, Gilson, já aguardei. O Brasil se arrombou, Gilson.
0: Rapaz, foi o galego. É, Rolante, rapaz. Agora eu não entendi nada, né? Botaram, eu tava vendo ali o vídeo, botaram foi Bruno pra bater o pênalti. Rapaz, quem tem que bater o pênalti era Vini Júnior, Leymar. Rapaz, é a segunda vez que o Brasil toma pau porque botaram os jogadores errados. Lembra não, daquela vez que botaram o jogador que tinha nada a ver? Em vez de botar o principal, o primeiro pênalti que tinha que bater era Neymar. Botou, foi, não tinha experiência nenhuma. Aí que esses técnicos do Brasil, não sei não, né? Rapaz, por isso que eu nem perco meu tempo de assistir esses jogos. Depois daquele pau da Alemanha, nunca mais. Ontem mesmo eu tava jogando um videogame. Aí só ia saber nas notícias. Quando eu vi o povo, não vi bomba estourada, digo, já foi. E quando o Brasil fez o gol, o pau comeu, foi bomba até umas horas. Depois eu vi outro gol, nada, digo, oxe, acabou. Rapaz, quando foi lá nos grupos, só via gente chorando. Chorou não, Rizalva? Tem a cara de quem chora. Joyce Motag deve ter chorado também, mas a mulher e Joyce chorando. Almeida pode pardal chorando. Queria ver a cara de Almeida chorando. Celita chorou, risava. Carla Trovão, rio de lágrimas lá. Chorou também, Marlúcia? Rapaz. 6h53.
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0: 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Viu? Guarda aí. 2030 tá logo ali.
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1: 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Alô, Cláudio, lá do Morro. Daqui a pouquinho o programa do Guardião, hein? 6h58.

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1: Muito bem, galera, 7h03 em Peritiba, 7h03, você vai ficar agora com o programa Guardião das 7 Chaves. Eu volto daqui a 30 minutinhos, valeu, galera, bom dia.
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6: E como sempre digo, as cartas não param de chegar ao Ileaxé Palácio dos Orixás. E esta carta vem lá de Itaporanga. É do nosso ouvinte consulente Cícero Correia dos Santos. Em sua carta ele diz: Guardião Oxóssi, venho por meio desta carta dar o meu testemunho e que seja de exemplo para outras pessoas que estão passando a mesma situação, para que não desistam, acreditem, procurem o Guardião Oxóssi. Ele vai restaurar o seu casamento. Mesmo que para alguns pareça impossível, para o Guardião não existe essa palavra. Sou casada há 14 anos, tenho 2 filhos, um de 6 e outro de 11. Meu casamento de 2 anos para cá estava esfriando de ambas as partes. Mas mesmo assim, sempre gosto muito da minha esposa. Foi no final de fevereiro de 2009 que tudo aconteceu. Se lembro que foi no domingo. Minha esposa chegou para mim e disse que ia para a casa da mãe dela com os meus filhos, que não estava mais aguentando aquela situação, que queria a separação. Foi assim que ela fez. Pensei que ela ia para a casa da mãe dela ficar alguns dias e depois voltava. Passou um mês e ela não voltou mais. E falava que não ia mais voltar. Não estava mais entendendo nada. Procurei várias igrejas, fiz várias correntes e nada dela voltar. Ia para a igreja e saía pior do que entrava. Não tinha uma palavra que tocava meu coração. Teve padre que me disse que fizeram macumba para me separar. Só que não resolveu o meu problema. Só sei que sofri muito. Emagreci mais de 10 quilos. Chegava do serviço e não conseguia jantar. Tomava um banho, ia direto para a cama. Só escutava rádio e chorava muito. Foi numa noite, quando pedi para Deus para me mostrar uma igreja verdadeira, ou alguém que tocasse no meu coração. Tive a resposta de Deus, numa manhã, chorando, chorando muito, mudando a estação do rádio, que encontrei a FM 95.5, Rádio Cidade de Piancó. Escutei o programa do Senhor Guardião Oxóssi. Parecia que estava falando comigo. Depois de uma semana, escutando o rádio, os testemunhos, fui para o Ilê Axé, Palácio dos Orixás, na cidade de Iguatu, no estado do Ceará. Conferi se realmente era verdade. Foi maravilhoso. O Senhor Guardião é diferente dos outros que eu já fui. Um mês após o Senhor retirar o trabalho que existia em minha vida, tudo, tudo começou a mudar. Levantou minha moral, minha autoestima. Minha esposa, no dia 16 de julho de 2009, me ligou e disse que ia passar em casa para pegar as roupas dos meus filhos que ficaram, que ela tinha alugado um apartamento na capital, em João Pessoa. Ela foi na sexta-feira pegar as roupas. Conversamos muito e ela decidiu dar mais uma chance para mim. Foi um milagre de Deus. Ela estava decidida a morar sozinha com os meus filhos no apartamento alugado. Só sei, gente, que estamos juntos novamente. Mudei para o apartamento no sábado, dia 18 de julho de 2009. De lá pra cá, estou muito feliz. Está sendo diferente. É incrível. Estou mais apaixonado. Estamos mais românticos. Dormindo agarradinho, um no outro. Beijo muito e sou correspondido. Tenho o toque de Deus em minha vida. Meus filhos estão muito felizes. Só sei que estou feliz. Espero que esse testemunho sirva de exemplo para outras pessoas que estão passando na mesma situação. Só peço que não desista, mesmo que pareça impossível. Para o Guardião Oxóssi, para os orixás, nada, nada, nada é impossível. Gente, este é um puro, verdadeiro testemunho dele, Cícero Correio dos Santos, de Itaporanga, Paraíba.
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6: Alô, amigos do programa O Guardião das Sete Chaves. Alô, Bahia! Alô, Nordeste! E aonde eu posso chegar? Através da potência das rádios, das emissoras que retransmitem o programa O Guardião das Sete Chaves. É com muito prazer que estou aqui hoje e é com muito prazer e alegria que eu quero levar o meu conhecimento até vocês. Não por vaidade minha, porque quem me conhece sabe que vaidade passa longe do guardião Oxóssi. Mas para que vocês se espelhem nesse exemplo de fé, aos 10 dias atrás, veio parar sentada em frente ao meu Ifá uma senhora de olhos vermelhos de tanto chorar, olhos tristes e perdidos. Eu perguntei: senhora, o que te causa tanto sofrimento? Ela disse: olha, pai, eu vim aqui com muito desespero, que eu não sei mais o que fazer da minha vida. Eu tenho um neto de 1 ano e 2 meses. Esse neto hoje está numa UTI de um hospital, desenganado pela medicina. Até o líquido da coluna, os médicos tiraram em busca da coisa que está causando tamanho mal a esse menino, e não acharam nada. E sabe o que me deu muita raiva? Ela disse: pai, eu tenho uma senhora que cuida de mim espiritualmente, pai. Aí eu liguei para ela para pedir ajuda para o meu neto, e sabe o que foi que ela disse, pai? Que ela ia rezar que meu neto encontraria a luz onde ele fosse. Me deu uma raiva, que vontade de procurar esta mulher e dizer para ela os mais bem-vindos desaforos, pois se cuida dessa mulher há não sei quantos anos, era o momento de estar ao lado dela. O dever da mãe, do pai, de santo, é estar ao lado do seu filho neste momento tão triste. Aí a pobre avó disse: pai, joga aí pra ver se ainda tem jeito o meu neto. Muita fé, eu invoquei os 16 orixás e o jogo se fez realmente. Aquele anjo já estava nos deixando, mas havia uma faísca, uma esperança nos olhos daquela avó. Além do desespero, um certo brilho dizendo: salva meu neto. Ela dizia: pelo amor de Deus, guardião Oxóssi, meu neto é tudo que eu tenho na vida, guardião. Ao jogar os búzios, me preocupei bastante. A situação era crítica, mas me agarrei, como disse, numa faísca, numa fagulha de esperança que meu Ifá me mostrou. E eu fui bem franco com a avó e disse: olha, avó, perdido não está, porque o coraçãozinho dele ainda bate. Eu vou lutar com fé e com a sua fé. Ela, em lágrimas, me disse: guardião, só o que eu tenho ultimamente é fé, guardião Oxóssi. 3 dias eu abandonei todos os trabalhos. Durante 3 dias eu me dediquei a este anjo. Durante 3 dias a minha vida se resumiu na busca de outra vida, da vida daquele anjo. Durante 3 dias fiquei sem dormir. Durante 3 dias, se eu dormi, foram 3 ou 4 horas, foi muito. Mas em momento nenhum senti cansaço, em momento nenhum eu senti sono, em momento nenhum eu esmoreci, porque tinha uma vida em jogo. Eu disse pra avó: vou trabalhar, mas me dê notícia desse anjo frequentemente. Abri os trabalhos num dia, e no outro dia, a avó não entende por quê. A médica que tomava conta do menino chamou outro e falou: toma conta do menino. O médico foi trocado e a outra médica também se empenhou em descobrir o que acontecia com aquele jovem. Né, jovem? É um anjo de 1 ano e 2 meses. Conseguimos descobrir uma bactéria na urina daquele anjo. Mas aí se descobriu o problema, mas tinha outro. A médica disse: vó, eu não garanto que até o medicamento agir, este menino aguente, consiga ficar vivo. A médica seguiu. A avó me ligou e disse que não sabia se ele ia conseguir. Eu gritei: eu consigo! 2 dias depois, a avó me liga: pai, pai, pai, guardião, o menino está reagindo. Passaram-se mais 2 dias. A avó liga de novo: guardião, tiraram os equipamentos do menino. Mais 2 dias. Liga novamente: pai, ô pai guardião, ele está se alimentando muito bem. E nos últimos 2 dias, ela me ligou para dizer: pai guardião, meu neto amanhã tem alta e volta para casa. Gente, eu posso ser duro, áspero, mas tem certas coisas que me emocionam. Tem certas coisas que esse meu coração de pedra dá uma esfarelada. A emoção dos olhos dessa avó quando chegou aqui no Ileaxé para dizer que o neto estava salvo. Realmente, gente, ficou sem palavras, olhando um para o outro. E quando ela foi dizer: guardião, o senhor, eu disse: não fui eu, filha, foi a sua fé e foram os orixás que salvaram o seu neto. Eu apenas fui o intermediário. Fui o intermediário nesse milagre maravilhoso da fé e da espiritualidade. Esse anjo hoje está em casa, se alimentando bem, se fortalecendo. O desespero que abalava a família hoje não existe mais. Hoje eu posso dizer para vocês: seria a maior derrota da minha vida, que eu amarguraria até o final dos meus dias, porque eu não aceito que a vida do anjo seja ceifada no seu comecinho. Ninguém veio ao mundo para passar tão pouco tempo. E se Deus deu vida longa a esse menino, por que eu não entraria nesta batalha em prol dele? E sabe por que a avó desse menino não está nesse microfone hoje falando e relatando o fato? Porque eu não deixei que ela o fizesse. E seja rico, pobre, remediado, branco, preto, amarelo, vermelho, cor de rosa e outras cores, não interessa. A minha luta é a mesma. Eu não quis que ela fizesse o depoimento, até porque não sou e nunca serei candidato a nada. Eu quero só cumprir a minha parte. Então esse relato que estou fazendo é de alguém que através da fé alcançou a espiritualidade, alcançou a vitória. Não se entregou à doença, ao mal, lutou, lutou, brigou, chorou, amargurou e venceu. E assim nós vamos até a vitória. Como essa vó fez. E parece mentira que eu me entreguei tanto a esse trabalho que eu sentia na pele a dor no coração daquela avó. Mas graças a Deus, mais uma vitória na fé, mais uma vitória de quem não aceitou, de quem foi atrás, correu, buscou. É por isso que eu estou dando exemplo, o caso dessa avó. Você sabe, porque igual a essa avó, tem muitos que estão cheios de problemas, mas que não tem reação. A fé e a coragem que essa avó teve de enfrentar tudo e a todos e a buscar a salvação. Você que está me ouvindo, mire nesse exemplo e não esqueça o que o Cazuza falou: o tempo não para. E se você parar, fica para trás, fica na mesmice, vai ficar aí cheio de macumba, de feitiçaria, de vudu, de magia negra. admire-se do exemplo desta maravilhosa avó, exemplo de fé, de dedicação e de que em momento nenhum se entregou, por mais que as palavras dissessem o contrário. A ela, aqui no Palácio dos Orixás, ela encontrou a salvação para o neto. Não foi em qualquer lugar, não. Foi no Ilê Axé, Palácio dos Orixás, casa do guardião Oxóssi, casa da cartomante Delamare.
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8: Olá, amigos do programa O Guardião das Sete Chaves. A carta de hoje é da Catarina Valadares, de São Luís do Maranhão, que teve a proteção do Caboclo Sete Pedreiras. Portanto, antes de começar a leitura desta carta, eu digo:
9: por detrás daquela serra tem uma linda cachoeira.
8: Seu juramento ele fez em cima da cachoeira. Foi ouvido por Xangô, que lhe deu sete pedreiras. Sua lança é o raio, o seu braço é o trovão. Ele reina nas montanhas, a pedreira é seu chão. É justiceiro, é guerreiro, é orixá. Ele é sete pedreiras e seus filhos vêm salvar. E em sua carta ela nos diz:
10: Guardião Oxóssi, meus respeitos. Primeiramente, quero agradecer a Deus e depois ao Senhor, que na hora certa me deu a tranquilidade necessária para que eu pudesse realizar um objetivo. Para que desse tudo certo na prova prática do DETRAN que eu iria fazer. E graças a Deus que tudo saiu como foi solicitado durante os trabalhos feitos no Ilê Axé Palácio dos Orixás através do Guardião Oxóssi. Eu já havia sido reprovada uma vez e fiquei muito triste. Pensei em não fazer mais e deixar para lá o sonho de dirigir meu próprio carro. Mas aí eu procurei o lugar certo e as pessoas certas na hora certa. O exame se realizaria no sábado e eu estava desolada, pensando no que fazer, pois tinha certeza de que seria mais uma decepção. Era terça-feira, quando então resolvi ir ao Ilê Axé Palácio dos Orixás e procurar o Guardião Oxóssi. Diferentemente de alguns testemunhos, o Guardião Oxóssi deu uma sonora gargalhada quando lhe falei da minha angústia. Ele mandou que eu tomasse os banhos de ervas até uma hora antes de sair de casa para ir fazer as provas e me garantiu que os orixás estariam ao meu lado todo o tempo e que eles não permitiriam que eu errasse uma vez sequer. Depois disse que eu poderia voltar para casa e que fizesse tudo do mesmo jeito que ele falou. Pois não é que deu certo? Eu passei na prova e hoje sou uma pessoa habilitada a dirigir e muito feliz por isso, pois foi um passo a mais que eu dei na minha vida. Meu pai Oxalá cuidou de tudo para que desse certo. Claro que atendendo aos apelos desse intermediário amigo que é o Guardião Oxóssi. Que coisa maravilhosa! Ele não permitiu que as chuvas constantes aqui em São Luís atrapalhassem o meu desempenho. E o dia amanheceu lindo com sol. Eu consegui ficar tranquila na hora do exame e fiz tudo certinho. Eu sei que para muitos, tirar a carteira de motorista não é algo tanto assim para ser comemorado. Mas para mim, é sim! Por isso que estou aqui dando meu testemunho de agradecimento. Assinado, Catarina Valadares de São Luís, no Maranhão.
8: A Justiça de Xangô se fez presente nesta carta através do Caboclo Sete Pedreiras, que reinou na cabeça do Guardião Oxóssi e mais um problema foi resolvido. Portanto, amigos, eu digo, tem problemas? Traga ao Guardião Oxóssi, que ele te dará a solução.
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6: Bom, gente, meu bom dia, meu axé, meu abraço para todos. Eu sempre digo que não gosto de falar o nome de ninguém no ar, mas esta pessoa me autorizou. E autorizou, irei falar o nome. Caso contrário, seu nome não será divulgado aqui no ar. Eu tenho em minhas mãos mais uma carta depoimento. Quem nos escreve? Ana Maria Gonçalves da Silva, da cidade de Feira de Santana. Ela escreve e testifica assim dizendo: Guardião Oxóssi, eu estava morrendo, secando, os cabelos caindo, tudo dava errado para mim, dores nos ossos, dores em todos os ossos do corpo. Fui a diversos hospitais, médicos, clínicas, em todos os lugares, nada, não tinha diagnóstico. Até que um dia, meu velho pai falou: olha, filha, eu escuto um programa e tomo a decisão que você quiser. Ouvi o programa do Senhor uma vez e resolvi procurar o Senhor. Ao procurá-lo, o Senhor falou que era um trabalho de vudu que fizeram para me matar seca. Fui secando até que eu morreria. O Senhor falou que tinha jeito. Autorizei a desmanchar o trabalho. Guardião Oxóssi, hoje eu engordei 17 quilos e continuo engordando. Os cabelos do meu couro cabeludo da cabeça estão voltando ao normal. Eu estou feliz, porque sou uma nova criatura. Tudo isso eu agradeço ao Senhor. Muito obrigado, Guardião Oxóssi. Do ouvinte e admiradora, Ana Maria Gonçalves da Silva, de Feira de Santana.
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3: 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Um grande abraço e até o próximo encontro.
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0: 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Daqui a pouquinho, um novo amanhecer, 7h37.
1: É o Silveira no piano.

Muito bem, 7h39, você vai ficar agora com o programa Novo Amanhecer da Igreja Presbiteriana com o nosso amigo Jorginho da Cigana. Bom dia, eu continuo com você até as 8 da manhã.

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1: Muito bem, bom dia ouvintes da Aimor FM, bom dia Gilson Santana, está no ar o meu, o seu, o nosso programa Um Novo Amanhecer, programa da Igreja Presbiteriana de Piritiba, que vai ao ar todos os dias, 20 para as 8, de domingo a sexta. No sábado, o programa vai ao ar 7h30. Muito obrigado pela sua companhia, pela sua audiência, e eu quero abraçar toda a comunidade de Porto Feliz e... abraço minha prima Edésia aí nessa comunidade e todos os demais, toda a sua família, aqueles que estão passando por problema de enfermidade. As lutas aí é grande, mas Deus está no controle de tudo. Então, nesta manhã, minha prima Edésia, eu rogo as bênçãos do Senhor sobre a tua casa, sobre a tua vida, sobre o teu lar e toda a tua parentela. Deus, que é o Deus bondoso, misericordioso, Ele há de suprir em Cristo Jesus cada uma das vossas necessidades. E para você que nos ouve nos cantos e recantos dessa região, onde as ondas sonoras da Imoré alcança, que Deus abençoe tua vida, que Deus ilumine os teus caminhos, os teus passos, e te conceda a graça de estar sempre na presença do Altíssimo. Hoje nós queremos tratar mais uma vez sobre um assunto relacionado à família e falar um pouco hoje sobre a família de Davi. O capítulo de número 13 do segundo livro de Samuel é um episódio triste da família de Davi, onde narra uma situação triste, onde houve um abuso de um irmão para com uma irmã. Então, meus queridos ouvintes, tragédias familiares sempre aconteceram. É óbvio que hoje, nos dias atuais, a intensificação das tragédias, dos abusos, tem sido muito maior. Aumentou, a iniquidade tem aumentado, isso é notório, isso é indiscutível. Porém, olhamos para a palavra de Deus e percebemos algumas famílias que enfrentaram também as suas, seus desafios, suas dificuldades. Eu não vou ler o texto, mas o segundo livro de Samuel, no capítulo 13, narra essa história. Você pode ler na sua casa e compreender o que o texto está dizendo. Mas eu quero também dizer para você que essa história de situações trágicas, em todos os cantos nós vamos ouvir falar disso. Eu lembro muito bem que alguns anos aconteceu um episódio que parou o país. Uma jovem chamada Susana von Stoff, que teve a triste ideia de matar seus pais com a ajuda do namorado. Foi uma tragédia que deixou o país perplexo, deixou o país abismado. E a pergunta que se fazia era: por que um acontecimento como esse? Infelizmente, aquele não foi o único caso. Casos familiares e tragédias familiares estão sendo espalhadas por todos os cantos do mundo. Filhos contra pais, pais contra filhos, irmãos contra irmãos. Enfim, já temos percebido e comprovado uma quantidade gigantesca de problemas familiares. E aqui eu lamento, mas eu lamento muito, que brigas e desentendimentos entre famílias se tornem muito comum. E isso está se tornando muito comum. Sempre existiu, só que agora, eu repito mais uma vez, está acontecendo com uma com uma quantidade maior de casos. Brigas que em muitos casos têm resultado em tragédias, infelizmente. A família hoje que eu quero abordar, como eu já disse, é uma família típica de desentendimento entre pai e filho. Apesar de Davi ser um rei de Israel, havia desentendimento entre ele e seus filhos. E esses desentendimentos tiveram um fim trágico. É óbvio, ou certamente, essa família não é um modelo perfeito para as famílias cristãs dos dias de hoje. Entretanto, meus queridos, nós podemos aprender com os aspectos negativos desta família. Podemos aprender com as posturas equivocadas desta família, no sentido de que nós precisamos evitar os mesmos erros que eles cometeram. O que eles cometeram, o que eles fizeram, não é digno de ser repetido. A família de Davi, no que diz a respeito à construção de um lar abençoado, de um lar harmonioso, não é uma família modelo para nós. Porque a família de Davi é o que nós chamamos, nos dias de hoje, uma família complicada. E a complicação da família de Davi começa a partir da decisão dele ter vários casamentos que ele obteve. Ele se casou com várias mulheres. E isso foi justamente um dos grandes problemas para a vida dele. Os textos bíblicos, eles trazem para nós informações sobre esta família, sobre a família de Davi, e vai trazendo relatos sobre o nascimento dos filhos dele. E podemos então aqui nesta manhã mencionar pelo menos 8 filhos que Davi teve. Ou melhor, podemos dizer para você nesta manhã, 8 relacionamentos que Davi teve, e todos eles geraram filhos. Ele teve um relacionamento com Abigail, Aimã, Mical, Moara, Agite, Abital, Egla e Betseba. Além destas mulheres, a Bíblia vai dizer que Davi tomou para si mais concubinas e mulheres de Jerusalém. A palavra de Deus, ela nunca concordou com essa situação de casamento múltiplos. Não, isso nunca foi a vontade de Deus. É muito comum encontrar pessoas que falam, não, porque eu sigo ao Deus de Abraão, de Isaac e Jacó, ao Deus de Davi, para defender e dar legalidade a um casamento múltiplo com várias mulheres. Isso não é legalizado pela palavra de Deus. Aqui foi uma atitude de desobediência desses homens. A palavra de Deus, ela traz para nós informações sobre isso. E a Bíblia da Vida, ela traz um comentário sobre esse assunto, dizendo o seguinte: muitos filhos no Antigo Testamento era sinal de bênção divina. Oh, certo, tudo bem, sabemos disso. Muitos filhos, sinônimo de bênção. E a questão de muitas mulheres também, e concubinas, era uma indicação de uma segurança de Estado. Ali havia acordos políticos ou acordos econômicos para que eles adquirissem esses relacionamentos. Só que, junto com esses acordos, a consequência desses acordos era calamidade. A família de Davi entrou em calamidade justamente por esse motivo de múltiplas mulheres. E Davi, como rei de Israel, ele desobedeceu a um princípio da lei de Deus. Ele desobedeceu ao Senhor. Ele foi desobediente no que diz respeito ao aspecto de preservar o seu lar, de preservar sua família, de cultivar um lar cheio de harmonia. Porque a Bíblia vai dizer o seguinte, no livro de Deuteronômio, capítulo de número 17, versículo 17, fala: tampouco multiplicará para si mulheres, para que o seu coração não se desvie, nem multiplicará muito para si a prata e o ouro. A ordem de Deus era não tenha muitas mulheres. O casamento é entre um homem e uma mulher. Está na palavra de Deus no Antigo Testamento desde o início. Por isso deixará o homem pai e mãe e unir-se-á a sua mulher e serão os dois uma só carne. O texto bíblico sempre foi isso. Porém, como eu disse e repito, a desobediência do homem para com Deus levou o homem a se envolver com várias mulheres e trazer sobre si as consequências desse ato. A desobediência de Davi custou caro. Eu quero destacar aqui, começar a destacar nestes dias que iremos passar falando sobre Davi. Hoje eu quero destacar alguns filhos de Davi, mostrar sobre alguns filhos que ele teve. Teve vários, mas alguns a Bíblia relata fatos que nós precisamos observar e aprender a não fazer como eles fizeram. Um dos filhos de Davi é o chamado Abinom, que foi o filho mais velho, primogênito de Davi, com Aimã. E esse filho de Davi, Abinom, ele deu a Davi grande desgosto. Foi um filho problemático. Ele trouxe grande desgosto ao seu pai, justamente pelo fato dele ter se deitado com a sua irmã Tamar, que está relatado nas páginas da palavra de Deus, no capítulo número 13 do segundo livro de Samuel, do versículo 1 até o versículo 23, narra essa triste história de incesto na família de Davi. E esse Abinom depois foi morto pelo seu outro irmão, o irmão chamado Absalão, que fez isso para vingar a desonra da sua irmã Tamar. Observe que uma família problemática, uma família complicada, essa família de Davi. Então Abinom teve uma atitude inconsequente ao querer se deitar com a sua meia-irmã. Era irmã por parte de pai apenas, mas não importa. A verdade é que não era permitido mais que isso acontecesse, e ele forçadamente se deita com ela, enganando ela, e depois que ele se deitou com ela, desprezou, não quis mais conta com ela. Então Abinom foi um filho que trouxe grande desgosto para Davi. Nós encontramos também um outro filho dele chamado Absalão, que foi justamente esse aqui que tirou a vida de Abinom. A Bíblia fala que esse homem, este jovem, era um jovem de rara beleza, mas também ele era muito ambicioso. Ele quis e tentou usurpar o trono do pai. Ele queria ser rei no lugar do pai e tramou para que isso acontecesse. Ele incitou o povo de Israel a se rebelar contra o seu pai. Ele adulterou com as concubinas do rei Davi. Este Absalão, ele se deitou com as mulheres de seu próprio pai em plena praça pública, para que todo mundo soubesse o que estava acontecendo. Olha que tragédia familiar nesta casa. E aí nós olhamos para os nossos dias. É óbvio que nós não vamos de forma nenhuma nos acostumar com isso. Mas digo para você que as tragédias familiares sempre aconteceram, lamentavelmente. Encontramos nas páginas da Bíblia um outro filho de Davi chamado Adonias. Esse aqui foi o quarto filho dele, que também seguiu o exemplo de Absalão. Quis também usurpar o trono do rei. E isso está escrito no primeiro livro do Reis, do capítulo 1, versículo 5 até o versículo 10. Está relatado Adonias querendo ser rei de Israel, tomando o lugar do pai. Mas também eu posso dizer para você que neste cenário de tragédia, de complicações, de uma família complicada, nasceu a Salomão. Este foi o filho de Davi com Betseba, o filho de um adultério, um filho de... Aliás, Salomão não foi o filho do adultério, mas foi com a mulher que ele tomou do seu amigo. Deixa claro que o filho do adultério, que foi fruto do relacionamento do adultério, ele acabou morrendo ainda criança. E Salomão foi um homem sábio, se tornou rei depois do seu pai. E o profeta Natan deu outro nome para Salomão, Jedidias, que significa o amado do Senhor. Então, em meio a tanta turbulência, houve algo de bom nessa família. Ele ocupou o trono após a morte de Davi. Veio a ser grande rei naquele país. Muito sábio. As pessoas vinham de longe para ouvir Salomão por causa da sua sabedoria. O livro de Provérbios é o livro onde está expresso a sua sabedoria, as suas orientações. Eclesiastes também foi um dos livros escrito por Salomão, onde também vamos encontrar orientações preciosas. Então, dentre tantos filhos, se destaca esses aqui. Se destaca Aminon, aquele que se deixou com sua irmã, com a sua meia-irmã. Absalão, aquele que quis tomar o trono do pai e tirou a vida do seu meio-irmão. Adonias, aquele que também quis tomar o trono do pai. E Salomão, aquele que veio ser um homem muito sábio e se tornou rei no lugar do seu pai. Observamos então aqui que vários filhos ele teve, cada um com suas características e cada um com seus problemas. E todos esses problemas recaíam sobre os ombros do rei Davi. Então, meus queridos, eu quero dizer para você que família, ela é composta por membros, cada um com suas características, cada um com seus pensamentos, cada um com as suas problemáticas, mas a verdade é que problemas existirão, existiram e sempre vão existir nas famílias modernas, nas famílias da antiguidade, em todo o tempo. E eu repito mais uma vez, o que assusta é que hoje, os dias de hoje, os problemas se intensificaram, mas eu também compreendo que é para se cumprir o que foi escrito, quando diz assim, que no final dos tempos, por se multiplicar a iniquidade, o amor de muitos se esfriaria. Nós estamos vivendo um momento onde a iniquidade está sendo multiplicada.

0: respeito à destruição de famílias. Mas nós precisamos nos posicionar e dizer, na minha, não. Problemas vão existir, mas aqui nós vamos resolver. Problemas vão acontecer, mas aqui nós não vamos permitir que aconteça tragédias. Ou pelo menos vamos lutar para que elas não aconteçam. Porque algumas tragédias fogem do nosso controle, é óbvio que sim. Alguns acontecimentos fogem da nossa jurisdição. Alguns acontecimentos fogem da nossa autonomia. Então nós não vamos aqui também dizer que não temos problemas. As pessoas têm problemas. Entretanto, é preciso olhar para a palavra de Deus, olhar para a vida de Davi e dizer, eu não quero ter esses comportamentos como exemplo para a minha família. Vamos orar. Amado Deus, soberano Pai, rendemos ao Senhor graça e suplicamos nesta oportunidade a Tua direção. Ó Deus, ministra em nós o Teu querer e a Tua vontade. Fica conosco, em nome de Jesus. Amém. Meus queridos, na próxima semana iremos continuar falando sobre a família de Davi. Tenha uma semana abençoada e até o próximo programa, se o Eterno assim nos permitir.
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4: Está começando mais um Planeta Hits aqui na 96, aquele bom dia para você, dona de casa, para você que está sempre ligado na rádio número 1, é isso aí. Para Piritiba, zona rural, cidades vizinhas, como Mundo Novo, Tapiramutá, Miguel Calmon, Jacobina, Serrolândia, Vaz do Poço, municípios, distritos, você de Mairi, você de Angico, você de Umbuzeiro também, muito bom dia no sítio, bom dia você que está dirigindo, você que está chegando na cidade, para você que está saindo da cidade a trabalho, volte logo, hein? E você que chegou aqui visitando Piritiba, Cidade Alegria, volte sempre, meu querido, minha querida. Bom dia, vovó, pra você, Jorge, um glória hoje. Hoje o dia está maravilhoso, porque nós teremos uma semana aí pra gente fazer novas tentativas na vida, né? E você, bebezinho lindo do tio Alberto, bom dia. 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Bom, eu quero chamar a primeira sequência musical, que eu sei que você gosta de música. E eu volto já já com os melhores programetes do rádio, boa notícia e muito mais. E fechando o programa com motivação, porque por aqui você fica sempre bem motivado, meus lindos. Até daqui a pouco.

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0: 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E você confere os melhores programetes do rádio, a boa notícia e muito mais na comunicação desse que vos fala, Alberto Maciel. Até daqui a pouco.
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1: E vamos agora falar de saúde. Muitas vezes nos preocupamos tanto em cuidar do nosso corpo que esquecemos de cuidar da nossa mente. É importante lembrar que a nossa saúde mental também precisa de atenção e cuidados. Para te ajudar nessa jornada, eu separei algumas dicas que farão a diferença em sua vida. Pratique atividades físicas como caminhadas, exercícios em casa para liberar endorfina e aliviar o estresse. Reserve momentos de lazer para fazer o que dá prazer em relaxar. Priorize uma boa noite de sono para descansar e renovar as energias. E por fim, cuide da sua alimentação, adaptando por uma dieta equilibrada e saudável. Experimente colocar essas dicas em prática e veja como pequenas mudanças podem trazer grandes benefícios para a sua saúde mental. Até o próximo Dicas de Saúde na sua programação.
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1: Muito bem, por aqui as boas notícias, os melhores programetes do rádio e muito mais. Olha bem, pessoal, ficar sentado ou deitado por muito tempo pode aumentar o risco de doença de Alzheimer. Independentemente da quantidade de exercício que você faz, de acordo com uma nova pesquisa, novas descobertas publicadas no Alzheimer sugerem que ser ativo durante o dia de lazer não previne o Alzheimer se você passa longos períodos sentado, sedentário. Especialistas tradicionalmente recomendam 150 minutos de exercícios semanais para combater riscos à doença. O estudo acompanhou mais de 400 adultos com mais de 50 anos sem demência. Os participantes usaram um relógio que media seus níveis de atividade por semana, permitindo que os cientistas avaliassem sua atividade média. Esses resultados foram, então, comparados a testes de desempenho cognitivo e exames cerebrais realizados ao longo dos 7 anos seguintes, com quase 9 a cada 10 participantes completando os 150 minutos recomendados de exercícios semanais. Aqueles com mais tempo sedentário apresentam pior desempenho cognitivo e maior redução do tamanho do hipocampo, uma área do cérebro crucial para a memória e o aprendizado. Esse acolhimento do cérebro acontece naturalmente com a idade, mas acelera em pacientes de Alzheimer. O sedentarismo por longos períodos pode prejudicar o fluxo sanguíneo saudável para o cérebro. Ao longo prazo, essa interrupção pode levar a alterações estruturais no cérebro que contribuem para o desenvolvimento do Alzheimer. Fiquem ligados na programação para mais dicas como essa. O cuidado com a saúde é fundamental, pessoal.
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0: muito obrigado. Samuel.
1: Samuel.
0: Rosa. Leo.
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3: E vamos agora às dicas de saúde.
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3: Pele e cigarro. Problemas cutâneos ligados ao ato de fumar. Você sabia que existem condições dermatológicas causadas, associadas ou agravadas pelo tabagismo? No contexto da saúde da pele, parar de fumar é fundamental para desacelerar o envelhecimento, minimizar complicações cirúrgicas e dermatológicas relacionadas ao tabagismo e melhorar as condições de saúde como um todo, o que impacta diretamente no tecido cutâneo. Explica dermatologistas, membros da Sociedade Brasileira de Dermatologia. E para você entender melhor quais os problemas cutâneos que o cigarro pode gerar ou piorar para a sua saúde e a beleza da sua pele, citamos algumas delas. Dificuldade na cicatrização de feridas. Aparecimento de rugas e aceleração do envelhecimento da pele. Doenças de unha e cabelos. Lúpus, assim como o agravamento da doença. Dermatite. Os cigarros são um fator de risco conhecido para dermatite. Câncer de pele. Fonte: dermatologistas e membros da Sociedade Brasileira de Dermatologia. Gostou do tema? Fique ligado para mais dicas de saúde aqui na Mais Ouvida.
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1: E agora vamos às dicas de saúde. Gripe ou resfriado, qual a diferença? A principal diferença entre gripe, de forma mais técnica, o local afetado das vias respiratórias. De modo geral, na gripe, os sintomas são que tem como menor duração. Além disso, no resfriado, a região afetada é mais superior do pulmão. Enquanto na gripe, todo o pulmão pode ser afetado. Além disso, a gripe ocorre principalmente durante o inverno e o contágio é muito fácil. Bastando ter alguém gripado numa sala para que em pouco tempo todos estejam contaminados com a doença. As causas da gripe, vírus influenza, resfriados, rinovírus e outros semelhantes. Duração da gripe, de 7 a 10 dias. Do resfriado, 2 a 4 dias. Sintomas da gripe, febre alta. Sintomas do resfriado, febre baixa ou sem febre. Na gripe, tosse ou coriza. No resfriado, tosse, coriza ou rouquidão. Dor de garganta, dor muscular e forte dor de cabeça, falta de ar. No resfriado, pode haver alguma dor muscular e dor de cabeça ligeira. Possíveis complicações na gripe, pneumonia, no resfriado, otite, sinusite e bronquite. Semelhante à gripe e ao resfriado, existe ainda a síndrome gripal, que pode ser provocada pelo vírus da gripe, mas também por outros vírus ou bactérias. Os sintomas são parecidos aos da gripe e incluem febre, tosse, dor de garganta, dores musculares e dor de cabeça. E esse foi o Dicas de Saúde na Mais Ouvida. Fiquem atentos para mais dicas como essa. Até já, pessoal!
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1: E vamos agora ao motivacional do dia. A vida nem sempre segue o roteiro que imaginamos. Existem dias de lutas, de silêncio, de cansaço e até de dúvidas. Mas é justamente nesses momentos que somos convidados a descobrir a força que existe dentro de nós. Cada dificuldade enfrentada não vem para nos parar, mas para nos ensinar. Amadurecer e preparar para algo maior. Nada é em vão. Nenhum esforço é perdido quando existe propósito. Não se compare, não apresse o tempo, não desacredite de si mesmo. Cada pessoa tem seu ritmo, sua história, seu momento. O importante é continuar. Mesmo quando as pessoas são pequenas, persistir também é vencer. Lembre-se, você é capaz de aprender, crescer e recomeçar quantas vezes for necessário. Acredite nos seus sonhos, confie nos processos, mantenha a fé viva. Quando você decide não desistir, a vida encontra uma forma de te surpreender. Siga em frente, o melhor ainda está sendo construído. E por aqui terminamos o programa de hoje. Fiquem todos com Deus, estou com ele também até o próximo.

Como é que é? 50 terminar com o tempo.

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0: Beleza, bacana, vamos nessa. Muito boa tarde, alô você do outro lado do rádio, muito obrigado pela audiência, pela companhia, você que se liga na programação da 96. Hoje é segunda-feira, início de semana, e vamos nós seguindo o fluxo. Você que tá ligado aí na nossa programação, tá aí neste horário nobre, reunido com os amigos e familiares, com essa mesa farta, bom almoço para você. E muito obrigado pela companhia. Segunda-feira, dia 6 de julho de 2026, de volta às atividades do dia a dia. Hoje eu vi meus meninos, matei a saudade dos meus pequenos, que voltaram, rapaz, retornaram aí às aulas com as baterias recarregadas. Ave Maria! Mas vamos trabalhar, porque quem trabalha, Deus ajuda. Alô, mamãe, fica antenada, viu? Que as aulas já retornaram, viu? Como a regra do menino, não. Tem menino que fala assim, não, mãe, não vai ter nada, não, porque voltou agora. Não vai nessa, não, viu, Dona Maria? 12 e 3. É, rapaz, muita gente chorando. Teve gente que quebrou TV. Olha, foi um fundunço naquela derrota do Brasil. Mas vamos trabalhar, porque os caras estão com as contas recheadas de real, da moeda. Luciano Lopes, boa tarde.
1: Boa tarde, Johnny, boa tarde nossos ouvintes, boa tarde especial para o homem do campo. Choveu ontem relativamente bem aqui em algumas regiões em Piritiba, no município de Piritiba, ontem à noite, né? E daqui a pouco mais detalhes do que aconteceu ontem. Mas ontem, já tardezinha à noite, o bicho pegou na Copa do Mundo, onde o Brasil se despediu, né? Melancolicamente.
0: Chegou
1: uma vergonha,
0: hoje.
1: Viu?
0: Hoje
1: uma
0: ele vergonha. Chegou daquele modelo.
1: Rapaz, uma vergonha, viu?
0: Daqui a pouquinho no bloco de esporte, a gente aproveita para falar de tudo que aconteceu, as suas observações, etc e tal. Vamos nessa, Luciano, 12 horas 14 minutos, vamos a um giro com o tempo. Beleza, dando um giro com o tempo aqui na 96, no oferecimento da Queiroz Agropecuária, sempre ao lado do amigo produtor rural. 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

0: 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Valeu, Léo Caveira, tá ligado aqui no programa do meio-dia. Birou, o homem é gol, sei não, viu? Aí tá rolando trairagem no privado. 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Valeu, Bobó. Um abraço aí pro Bobó. E o Bobó que manda um alusão pra turma lá da Palmeirinha. Vamos alinhar pra gente comer uma cantora lá com essa galera da Palmeirinha aí logo logo, viu, Bea? Um abraço aí, ô seu Bobó. Quero rever também grandes amigos que eu tenho lá na Palmeirinha. Rever aquela turma bacana. Um abraço aí à turma da Palmeirinha. 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Um abraço aí ao Pepe, um abraço também ao Marconi Santana, que está ligado na nossa programação lá na capital da Garoa, lá em São Paulo. 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
1: 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Johnny!
0: Beleza, valeu, seu Luciano Lopes. Vamos seguindo o fluxo, dá um giro agora com o tempo. Como vai o tempo e a temperatura? 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E vamos lá com o giro no tempo. 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Chama, Luciano.
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0: Arrumadinho, tem jeito que não tem jeito não, fica arrumadinho. Fica 12 e 12, vamos nessa. Alô, dona Andréia, do velho Sócrates Batista. Você sabe quem é Sócrates Batista, Luciano?
1: Gente boa.
0: Dormindo e algemado. Quem é Sócrates Batista?
1: Ali dá um trabalho, dona Andréia, né?
0: É, rapaz, o velho Barra, o homem que tem hábitos noturnos. É, tem hábitos de coruja, hábitos de saruê. Saruê tem hábitos noturnos. É. Então é igual o Barra. Ele tem hábitos noturnos. Aí André vai lhe perguntar, e por que isso, Barra? Aí você se vira para explicar. Eu não entro em nada, eu só sei que você tem hábitos noturnos. Sabe por quê? Então o homem trabalha à noite, rapaz. Trabalha à noite, viu, dona André? Fica pensando besteira aí, Barra é de boa. Vamos trabalhar, um abraço também, rapaz. Esqueci o nome do cara, parece que é Marcos, que trabalha lá no Conselho Tutelar. O Marcos, homem dos olhos da cor diferente. Tem uns olhos verdes, ave maria, negão. Eu com os olhos desse aí vou te contar, viu? Eu pretinho assim, um chocolate, o mais doce do universo, ave maria. É o preto mais chique do mundo. Se eu tivesse uns olhos verdes desse aí, ave maria. Aí eu queria ver fulana de tal não casar comigo. Eu ia levar pra Goiás. É, patrão. Imagina aí, um pretinho dos olhos verdes. Ave Maria.
1: Aí era diferenciado.
0: É, dizem que eu já sou charmoso, que eu já sou apresentável. E aí, rapaz? Você acha o quê, Biro? De 0 a 10 aí. De quanto você me dá aí na minha beleza? Porque o carisma conta muito. A energia conta muito, já é metade. Agora, bora lá, a latinha aqui. A pegada aí. O estilo.
1: Conforme as minhas visões aqui.
0: Você tá de ó. Trairade que você tá de ó.
1: Conforme minhas visões, eu vou colocar 8 aí.
0: Ave Maria. Já ganhei minha semana, rapaz. 8? Eu pensei que você ia colocar aí uns 6, 6,5. 8 tá bom demais. Tá vendo aí, simpatia?
1: Quem deve estar rindo lá é Marcos, viu? Lá da tabela.
0: É, o velho. O velho Marcos Silva.
1: É, ele tem um apelido também.
0: O homem agora é patente. Eu não sei se eu posso falar ainda, mas agora é patente. Subiu de carga, e agora é patente, o homem é patente alta agora, agora vai aumentar a tinta. Uma vez rico, sempre rico, né? Ele disse que ele é o liso, já eu sou o negro lindo.
1: É, ele é conhecido como Marcos Rico.
0: Marco Rico, mas rico é ele, o homem é diferenciado. Beleza, rapaz, vamos lá com o tempo aí, já deu giro no tempo aí?
1: É, ainda não.
0: Vambora.
1: Bora lá, chamando aqui Itapiramutá, Morro do Chapéu, Jacobina e Miguel Comão. Não há previsão hoje de pancadas de chuvas. Aconteceu pela manhã, já que pertence ao dia de hoje, algumas pancadas de chuvas leves, né, e moderadas. Mas agora à tarde o sol começa a pegar mais firme. Mas a temperatura mais alta será na cidade de Jacobina, chegando até 26 graus. Um detalhe, em Morro do Chapéu a temperatura chegou a 15 na madrugada. Acho que foi o efeito daquelas chuvas ontem à noite, né? A chuva chamou atenção porque não tinha aquela formação, de uma hora para outra, principalmente aqui no nosso município, pegou firme. Daqui a pouco mais detalhes aí. Alô, Keldo Mel, ele gostou, viu, daquela chuvinha à noite. Ele não tava na fazenda, mas ele acompanha via satélite, né? Ele acompanha, viu, via internet. Johnny com outros municípios.
0: Beleza, seu Luciano Lopes, para Piritiba, Mundo Novo, Baixa Grande, Macajuba, Várzea da Roça, Várzea do Poço e Serra Holândia, seu Luciano Lopes. Tempo agradável, pode haver pancadas de chuvas rápidas, mas nada com volume extenso. Já em Salvador, Bahia, Brasil, a semana começou na capital baiana com previsão de chuvas. 24 milímetros são esperados para hoje, o que pode ser para mais ou para menos. Temperatura máxima em Salvador, 28 graus, a mínima foi de 21. Já aqui em Piritiba, a máxima hoje fica na casa dos 25 graus, temperatura agradável em Piritiba, tempo nublado e com possibilidade da tradicional garoa, seu Luciano.
1: Tá aí, essa é a previsão aí da nossa região e é na região, ó, de sábado até hoje pela manhã, na região de Sumaré, de Sítio Boa Vista, choveu 21 milímetros.
0: Bom demais, chuva de molhação. Aí o Keldo Mel tá de boa na Gamboa, rapaz. Grande Keldo Mel. Valeu, Luciano. Vamos seguindo o fluxo 12 e 16. Lembrar que hoje a gente dá uma acelerada, porque daqui a pouquinho eu tenho que voltar pra ver meus meninos novamente. Dia de segunda é barril, viu? Dia de segunda é pode dar e doido. É lá e cá, cai lá, Ave Maria. É, rapaz. Haja viatura. Fala na viatura. Vai pra UTI, vai ficar internada. Sem tempo previsto para sair da UTI. Não sei se vai morrer de vez ou se vão conseguir ressuscitá-lo. Ô, Messias, meu filho. É, Messias, é diferente. Homem é pé embaixo, viu? Um profissional de excelência, grande Messias.
1: Mas ela saiu da UTI agora, né?
0: Vou sair da UTI agora. Tu já viu aquele negócio daquela doença? O cara tá numa doença terminal e aí fala, fulano teve a melhora, no outro dia morre?
1: É,
0: já viu?
1: Assim, é a melhor
0: da morte. Pois é, a viatura tá assim.
1: A viatura foi a
0: melhora da morte. Ali foi a melhora da morte. Vai ficar internada sem tempo prévio pra sair da UTI. Isso se sair. É. Isso se lá mesmo não colocarem fogo.
1: Eu acho que tá na hora de você comprar uma viatura.
0: É só mandar Ivan Cedrais me pagar. Me paga o que me deve aí, meu filho, pra eu comprar um carro.
1: Mas ele pode passar paga o aí. Cartão e financiar.
0: É só Ivan me pagar. Me paga o que me deve aí.
1: Com certeza
0: comprar um carro.
1: O cartão corporativo dele é grande.
0: Ai,
1: né?
0: Dá nada, moço. Eu já pedi pra eu parcelar, não dá não. Tá me devendo 100 mil reais e não quer me pagar. Ah, rapaz, que homem é esse? Vou lhe processar, viu, rapaz? Brincadeira, viu? Ah, tá vendo na pindaíba.
1: Viatura quando começa a dar. Os porém.
0: Da aruga. É. Da aruga. Aí ele não quer me pagar, não. Tá me devendo 100 mil, não quer me pagar. Como é que eu compro o carro? 100 mil aí dá pra comprar um carro novo.
1: 100 mil é um carro zero.
0: Se ele quiser me dar aquele carro que ele bateu lá no prédio de Salvador, eu também pego e pago a diferença.
1: É, ali dá certo.
0: Ralou o carro todinho.
1: Bom negócio.
0: Da outra vez ele brigou com Dona Carminha, endoidou. Carminha barbeira, não sei o quê. Ele levou aí pra Dola, Dola arrumou. Aí agora foi ele. E foi pior, que foi do para-choque traseiro até o dianteiro.
1: Tem que refazer o carro, a pintura
0: todinho. Toda. E aí agora você vai falar o que, Dona Carminha, rapaz? Pega a visão, viu? E paga meu dinheiro. Paga aí meus 100 mil que você me deve. 12 e 18, vamos lá, seu Luciano Lopes.
2: Girando com...
0: Olá, girando com as notícias. Alô, Flavão, a turma da Fator Sistema e Consultoria. Essa aqui é a solução completa para a gestão pública do seu município. E a turma aí, ó, todo mundo na sintonia. Grande Flavão, aquele abraço. O Alex Lima também. E o Raimundo Barbosa, o prefeito lá de Porto Feliz. Porto Feliz é o distrito que tem prefeito, viu? Fundador de Porto Feliz.
1: Prefeito, delegado.
0: Prefeito, delegado. É, tá e tudo, tudo, todas essas funções é de um só, velho. Raimundo Barbosa. Vamos trabalhar. Alô, Reinaldo, alô, Gago. Um abraço aí ao filho do Reinaldo, rapaz. Disse que o menino vai casar aí. Boa sorte, viu, nego? Eu vou te dar um prato de presente pra toda vez que tu olhar pro prato, tu lembrar que tem que encher de comida, de mantimento. Agora, se eu tivesse coragem, eu ia casar também. Né? Se eu tivesse coragem, eu não tenho essa coragem, não.
1: Tem não?
0: Tem não.
1: Já perdeu?
0: Eu nunca tive. Sustentar a gente é brincadeira, mas tu é doido. Tô aguentando nem me sustentar.
1: Para nisso, Johnny, algumas cidades aqui do nosso entorno, as aulas não iniciou-se hoje, viu? As aulas municipais,
0: estaduais. Eu acho que em Baixa Grande, me parece que em Baixa Grande. Agora da região
1: Jacobina,
0: aqui, tá, não iniciou, não. Foi a primeira que iniciou, acho que a semana passada já teve aula.
1: É porque depende muito da data que foi o término, o recesso, como chamam, né? Mas não é um recesso parlamentar, não. É um recesso da educação.
0: Ah, agora...
1: mas Jacobina mesmo é semana só na outra, viu?
0: Aí sim. É, E a dona Embase não deu lado de indenização, não. E o Pix, nada ainda. Esse deu, eu já gastei. Eu quero juntar dinheiro pra quê, rapaz? Sou abestalhado pra ficar juntando dinheiro. Ei! Pss, ei, rapaz, você aí. Pega a visão aí, ó. Pega essa senha aí que eu vou te dar agora essa senha. Deixa eu temperar o gogo aqui. Você que fica aí é igual um abestalhado, com a boca cheia de dentes escancarada, esperando a morte chegar. Não vive. Trabalha, trabalha igual um maluco, só guardando dinheiro. Não tem coragem de comprar um transporte. Não sai pra viver, não sai pra conhecer nada. Nem namorar quer pra não gastar dinheiro. Você quer dinheiro pra quê, meu filho? Qual é a utilidade do dinheiro? Tu tá deixando abestalhado, tu tá trabalhando, ô abestalhado. Você tá trabalhando igual um jumento, guardando, guardando. Tu vai morrer e quem não trabalhou é quem vai usufruir. Então se liga aí, ó, se liga. Começa a viver, não é você pegar e gastar, jogar tudo fora, não. Mas é viver. Você sabe pra que serve o dinheiro? Pra gastar, pra viver. Pra realizar aí os nossos prazeres. É, aí o que, qual é que prazer, meu filho? Amar a namorada, passear, ir num shopping, assistir um filme, comprar um carro, uma roupa decente, um perfume. Mas fica aí andando igual um maltrapilho, só juntando dinheiro. Tu vai morrer, miséria, vai ficar tudo aí, ó. Pra quem não trabalhou, ó, usufruir, gastar, curtir. Aí vai falar, ah, mas é um abestalhado. Trabalhou e deixou pra mim. Isso vale num contexto geral, viu? Não tô direcionando pra ninguém, não. Mas eu tô falando com você. Você que deixa de viver, né? Pra não gastar uma merrequinha que tem aí. E olha que não tem pouco, não, viu? Só juntando, só juntando, só juntando. Sabe o que dizia Dalai Lama? Tem gente que junta dinheiro, dinheiro, deixa de viver. Depois quer gastar o dinheiro, adoece, quer gastar o dinheiro para recuperar a saúde, não recupera nunca mais. Porque depois que adoece já foi, tem paliativo, mas cura não tem. Aí não vive. Vive como se nunca fosse morrer e morre como se nunca tivesse vivido. Ô, abestalhado, acorda para a vida. Bora viver, o mundo da vida é viver, meu filho. Quem inventou dinheiro, quem espalhou é que se vire pra juntar, meu irmão. Eu quero é torrar no cobre, eu quero é viver, viu, Miro?
1: Tá correto. Tiro sua razão, não.
0: E bate o rapaz.
1: Estamos aqui emprestado.
0: Emprestado, é. Nós estamos aqui de passagem. Todo mundo aqui já tem um carimbo. Tem uns que tem o carimbo cedo e outros o carimbo demora, mas vai chegar a hora. E aí você vai morrer sem ter vivido? Ó, meu irmão, existir é diferente de viver, viu? É, existir é diferente de estar vivo também. Tem gente que tá aqui só porque tá, mas não vive. Existe, mas não vive. Tá vivo, mas é um morto vivo. Pelo amor de Deus, para com isso.
1: Curte a vida e só juntando dinheiro. Quando morre, aí a briga tá feita.
0: Não, e aí adoece, quando adoece, porque pega o dinheiro pra tentar recuperar a saúde, não recupera mais. Morre como se nunca tivesse vivido, né? Então, meu irmão, ó, vive como se nunca fosse morrer e morre. E morre como se nunca tivesse vivido, porque não usufruiu dos prazeres da vida. É, não tô mandando você jogar o seu fora, não. Claro, você tem que dosar agora viver, rapaz. Ah, pera, o cara não vai nem no shopping. O cara não vai nem ali tomar um meropel. Você gosta de fazer o quê? Você gosta de fazer o quê? Qual é seu hobby? É, eu quero saber. Na verdade, não é a opção que falou hoje, não, mas não. É, mas independente da sua opção, vá curtir o que você gosta, agora vai viver. Vai viver, vê o cara pálida. Bora lá, Luciano, 12h23. Vamos dar um giro agora com o tempo.
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0: Chega pra loja, meu filho, que eu tô por cá.
1: Vamos lá, em Salvador, eu fui um furdunço, viu?
0: Já fechou com os parceiros?
1: Já.
0: Então,
1: sim,
0: bora dar carga na notícia aí.
1: Bora lá.
0: Bora.
1: Um policial militar de 39 anos, uma policial militar de 39 anos, foi morta a tiros sexta-feira passada, dentro do apartamento onde vivia com o marido. Também era um policial, ou é um policial, né, militar, no bairro de Barbalho. Eles estavam casados há 2 anos e não tinham filhos. O caso agora é investigado como feminicídio pela terceira delegacia de homicídios. E o principal suspeito é o próprio companheiro, que se apresentou à polícia. Ele é policial, foi preso em flagrante e teve a prisão convertida em preventiva após a audiência de custódia no domingo. A vítima foi identificada como a cabo da Polícia Militar da Bahia, Celeste Martins Oliveira do Nascimento. Ela foi atingida com um tiro na nuca enquanto estava sentada no sofá do apartamento. Isso é execução, viu? Será que eu estou entendendo mal? O suspeito é o cabo da PM João Marcelo Araújo, hermano, marido dela. Ele se apresentou espontaneamente. O corpo da policial foi sepultado no sábado no cemitério Bosque da Paz, em Salvador. Como ocorreu o crime, o disparo que matou Celeste atingiu a região da nuca enquanto ela estava no sofá na residência do casal. E isso está chamando a atenção. Ela, pelo jeito, não jamais esperava que isso acontecesse, né? Porque estava de costa para ele. É, Johnny, as coisas tá demais, né? Dois policiais, né? Um casal de policiais, aí um tira a vida do outro.
0: Negócio tá bravo, viu? Complicado a situação. 12 horas 25 minutos. Valeu, Muqueado. Muqueado e o velho Tom em Cabo de Ovelha. O Muqueado tá lá em Salvador. Cuidado, vê, senão o BDM vai te carregar aí, ou você vê, miserável. Fecha o corpo, não. Diz que tá em Salvador, viu? Diz que já caiu muita água, tá vendo aí, Biro? A previsão bateu na capital baiana, viu? E eu acredito que a previsão de 24 milímetros vai ser bem a mais do que o esperado. Quem chegou aqui foi Cabo de Ovelha. Ave Maria.
3: Tu não vai casar, miserável. É com medo do aió.
0: Eu sou besta?
3: Tu vai casar.
0: Eu sou besta?
3: Tu não vai casar com medo do aió.
0: Claro.
3: Ah, nego rum.
0: Eu sou besta? Mas, rapaz, tu sabe quanto custa um aió toda sexta ou sábado? É como que tiver, ovo, quebradinha, miojo. Cabo de Ovelha. É, agora vem cá, pai. E por que tem um bocado que se separa aí? Cada se separa é o quê? Ah, é porque o aió pesou. Ah, mas rapaz. Vamos trabalhar. Esse cabo de ovelha é problemático. Com medo do aió, virou. O aió pesa. Eu vou levar, carregar aió na cabeça.
1: Muita gente deve estar pensando, o que é isso?
0: É boca pio. Sabe que aió é boca pio, rapaz.
1: É boca pio, aió.
0: É aió mesmo, boca pio. Jovem morta por facção era de família de classe média e surpreendeu investigadores. E outra coisa que está pegando é aquela situação lá dos advogados, viu? Os advogados que eram os pombos correios e eram envolvidos também. Inclusive teve uma matéria em um grande jornal, em um jornal de grande circulação aí do nosso país, a nível mundial. O negócio pegou, viu?
1: E aumentou, né? Eram 8, foi para 10, né?
0: Para 10. E os detalhes, rapaz, do que foi filmado com autorização da justiça, ali não tem para onde correr. Era ordem para compra de drogas, né, armas, ordem de execução e até de sequestro de pessoas envolvidas. Olha a situação complicada aquilo ali. Mas vamos lá, a morte de Carla Nayane revelou um detalhe que chamou a atenção dos investigadores. A vítima não tinha um perfil geralmente associado aos integrantes do BDM. Segundo a polícia, ela era de classe média e pertencia aí a uma família conhecida na cidade. Abre aspas. A gente procura entender o porquê desse envolvimento dela. Família é muito conhecida na cidade. Uma menina de classe média. A mãe tem comércios na cidade, afirmou o delegado Diogo Rangel, da cidade de Irecê. As investigações avançam. Começaram a avançar e continuam avançando após a prisão de um suspeito no último dia 30 em Morro do Chapéu. Ele confessou a participação no sequestro e entregou os outros dois comparsas, disse aí o tenente-coronel. Segundo informações, Luciano, segundo o envolvido, que foi preso em Lapão, já o terceiro morreu em um confronto com a polícia. Se eu não me engano, você até falou sobre essa situação aqui a semana passada, tá?
1: Sim.
0: Ganhou aí uma conotação já a nível nacional, né? Essa situação aí, o bicho tá pegando, viu? O que a polícia não entende é o envolvimento dela, já que era uma menina de classe média, a família, né? A mãe, inclusive, tinha comércios na região, então o bicho pegou, viu?
1: É, inclusive eu até citei para ter cuidado, né? As mulheres, principalmente, né? Parar uma moto e pessoas virem abordá-las querendo alguma informação. Se puder, ó, não sei não, sai do porém, viu?
0: Volta logo para onde tem gente, viu?
1: É. 10 advogados que se falou há pouco foram alvos dessa operação que foi denominada Sintonia de Gravata. E é flagrada pelo Ministério Público da Bahia com apoio da Polícia Civil e da Secretaria de Administração Penitenciária. As investigações indicam, ouvintes, que os profissionais usavam o parlatório do Presídio Estadual de Segurança Máxima de Serrinha, a 180 quilômetros de Salvador, para transmitir ordens ligadas ao tráfico de drogas, armas e planejamento de crimes como homicídio e sequestro. Então, você pode explicar o que é que significa aí o parlatório, que, se eu não me engano, acho que é o local onde eles podem conversar ali, né? Acho que é isso, né?
0: É,
1: isoladamente,
0: um,
1: não é isso?
0: Um lugar reservado, que tá conversa aí através daqueles...
1: Interfone.
0: Que, né, para quem não entende, são aqueles telefones de antigamente.
1: Mas um fica... chegando o outro, eles tinham uma tela.
0: Tem um vidro, só que aí, né, a comunicação é através desses megafones aí.
1: As autoridades divulgaram a identidade dos 10 advogados. Isso na sexta-feira, foi destaque aqui no programa Media, o nome dos 8 alvos dessa operação, que aumentou para mais 2. Mas essa operação não terminou só aí, não, viu? Essa operação cumpriu 22 mandados de prisão, sendo 2 contra detentos já custodiados e 10 contra advogados. Aí chama atenção, porque a pessoa até que está nos ouvindo aí diz assim: oxê, mas eles já não estão presos, mas houve um mandado de prisão, mais outra. Só que eles já estavam presos, os 12. E esses 12, eles estavam todos ali na penitenciária de segurança máxima de Serrinha. Agora... é um absurdo esses advogados se envolverem tanto. Defender o cliente, aí é a profissão. Agora, levar e trazer ordens e execuções, fazer até execuções, mandar fazer execuções, aí agora o bicho pegou. Eu sei que eles estão no aperreio, viu? Acabou aí com a profissão deles. Além disso, vários inquéritos estão sendo abertos. Para se formar para a advocacia. E foram executados também 15 mandados de busca e apreensão na cidade de Serrinha, Salvador, Camaçari, Barreiras, Feira e Lauro de Freitas também, viu?
0: Bicho pegou, rapaz, eu não sei onde foi que esse bicho me encontrou, rapaz. Esse miserável me segue nas redes sociais e eu sigo ele também. O miserável descobriu, foi o número da rádio, viu? Aqui é pé embaixo. Cuidado com o mocofato, viu, Birô?
4: Fala, meu menino neto de Lampião de Esgriça. E aí, moralizado, beleza? Cuidado com o mocofato, lupa aí, você é tirar da mulher do jegue, miserável.
0: Lá ele.
4: Os cagos tá dando só de teletamba e badogada. Ontem memeu Chico Trip e Boca de Farofa, foi no terreiro de Pai Madeira Grossa, tomar um banho de foi a pôde, os caras queriam atorar, foi o mocofato, miserável. Meu Deus do céu. Família, nada mudou, beleza? Tô fazendo, continuo fazendo aí, família. Aquela tabelinha de 2x130 tem pra hoje antes.
0: Quer me roubar, ó.
4: Se tiver interesse, beleza?
0: Aí já quer me roubar, viu, ladrão? Já quer me roubar, viu? Mas esse bicho aqui é uma onda, viu?
1: Quem é, cara?
0: É o maluquinho aí da rede social aí.
1: Ah.
0: No Instagram, rapaz. Me passou o nome desse peste agora.
1: Já descobri.
0: Aí o miserável já descobriu, descobriu meu contato, descobri agora o contato da rádio. Aí já tá querendo me roubar. Esse bicho é onda demais, viu? Vamos lá, vamos trabalhar 12 horas 33 minutos. Seu Luciano seguindo com o nosso bloco de notícias. Cuidado com o mocofato, viu, miserável? Cuidado com o mocofato, viu, mulher do jegue? E aí, rapaz? Lá ele, crendo. Tá doido, rapaz? Que conversa doida é essa, rapaz? Ave Maria, eu esqueci o nome desse bicho. Ele tem um nome engraçado, rapaz. Daqui a pouquinho eu lembro. Mulher finge estar morta para sobreviver após ser esfaqueada pelo ex-companheiro na Bahia. Uma mulher de 24 anos sobreviveu a uma tentativa de feminicídio após fingir estar morta durante um ataque a facadas cometido aí pelo ex-companheiro. Tudo isso aconteceu no povoado de Caldeirão Novo, zona rural de Araci, na região cinzaleira da Bahia. Segundo a polícia militar, a estratégia fez com que o agressor, né, acreditasse que ela havia morrido e deixasse aí o local, permitindo que a vítima fosse socorrida. De acordo com a polícia militar, equipes foram acionadas e encontraram a jovem com pelo menos 3 perfurações, atingindo inclusive, Luciano, o pescoço, um dos braços e uma das pernas. O serviço de atendimento móvel de urgência, o SAMU, foi acionado, prestou os primeiros socorros e encaminhou a vítima para a unidade de pronto atendimento. A mulher contou que estava em um bar consumindo bebida alcoólica quando foi abordada pelo ex-companheiro, conhecido pelo apelido de Dudu. Segundo o relato, o homem pediu para reatar um relacionamento, mas recebeu uma resposta negativa. Após deixar o estabelecimento e seguir em direção à própria residência, a vítima passou a ser perseguida pelo suspeito. Durante o trajeto, ela foi alcançada e atacada com golpes de faca. Ainda conforme o depoimento ao PCB, que continuava sendo golpeada, a jovem fingiu estar morta para convencer o agressor que havia conseguido matá-la. A estratégia fez com que o suspeito fugisse do local, possibilitando que ela fosse encontrada com vida. O homem fugiu após o crime e até a publicação desta reportagem não havia sido encontrado. Bom, pegando carona nessa matéria, aquilo que a gente vem falando sempre, cuidado você mulher, né, que terminou um relacionamento, ainda é perseguida por esses cabeças fracas, principalmente na tentativa de reatar o relacionamento, principalmente quando o fim do término foi uma situação adversa, de repente aquele elemento já está ali com a arapuca do mal armada, dando uma que quer voltar para conviver pacificamente, né, que o que aconteceu ficou para lá, e quando a mulher acaba cedendo e reatando, aí acaba perdendo a vida. Já noticiamos muitos casos assim, tragédias anunciadas. Então as mulheres precisam ter muito cuidado, principalmente aquelas mulheres, né, que já vinham sofrendo sempre agressões físicas, verbais, agressões de outros tipos também, né? Acordem para a vida, porque de repente você se livrou para a arapuca, está ali com a arapuca armada novamente ali esses elementos, e você acaba caindo. Então, se não deu certo lá atrás, principalmente por esse tipo de acontecimentos, agressões físicas, etc e tal, não é agora que o elemento vai mudar. Aí é só conversinha fiada. E muitos, depois que conseguem reatar, simplesmente, Luciano, por ter em suas mentes perversas, ah, que não é minha, não é de ninguém, não pode ficar com ninguém, ninguém é propriedade de ninguém, nós somos complementos, e um dia deixamos de ser e vida que segue para todo mundo. Então, mulheres, abram os olhos e a cabeça também, viu? Bora lá, seu Luciano.
1: Sábado, Johnny, também foi um furdunço em Jacobina. No bairro Félix Tomás. Ali, você tá passando ali, aí você tá no meio de um tiroteio. Uma intensa troca de tiros registrada na tarde de sábado, ou à tarde, viu? No bairro Félix Tomás, em Jacobina, resultou na morte de um homem e deixou outro gravemente ferido. Esse confronto aconteceu nas ruas São Gabriel e Santa Margarida e mobilizou equipes das Forças de Segurança de Jacobina. De acordo com informações, dois homens chegaram ao local em uma motocicleta e efetuaram diversos disparos contra um morador da rua São Gabriel. A vítima teria reagido aos tiros, dando início a um intenso confronto armado. Aí, durante esse tiroteio, um dos ocupantes da motocicleta foi atingido pelos disparos e caiu na rua Santa Margarida. O outro envolvido também foi baleado e não resistiu aos ferimentos, morrendo no local. Equipes da Polícia Militar e da Guarda Civil foram acionados para atender a ocorrência, realizando o isolamento da área. Agora, o que chama atenção é que, depois disso tudo, foi descoberto que um cidadão, um senhor de 62 anos, inclusive irmão do empresário onde tinha aquele hotel, Hotel dos Coelhos, não sei se você sabe onde é, Johnny, ali, logo na parte em cima da missão, né? Ali, né?
0: Sim.
1: Ele estava caído também. Ele foi atingido dentro de casa pela uma bala perdida. Dizem que no tiroteio ele foi olhar. E aí, quando houve o tiroteio, ele foi fechar a porta e recebeu o tiro. Ou seja, uma bala perdida. Infelizmente, quem não tinha nada a ver, também perdeu a vida.
0: Rapaz, o negócio é brabo, viu, Luciano Lopes? E vamos lá, rapaz. Uma criança de 4 anos foi atingida por golpe de facão durante confusão em bar na zona rural de Jacobina. Na noite de ontem, também conhecido como domingo, dia 5 de julho, uma criança de 4 anos, identificada pelas iniciais de MVC, deu entrada na UPA 24 horas de Jacobina, após ser atingida por um golpe de arma branca tipo facão, durante uma confusão em um bar no povoado de Soropó, na zona rural do município. De acordo com informações, a menina sofreu um corte extenso na região frontal esquerda da cabeça, com ferimento profundo e exposição. Rapaz, Deus é mais, viu? e exposição óssea. A criança teria sido atingida durante uma briga que acontecia aí no estabelecimento. Uma equipe da Guarda Civil Municipal foi acionada e localizou o suspeito, identificado pelas iniciais de OBS, em sua residência no povoado de Soropó. Conforme relato do próprio acusado, a confusão teve início após um desentendimento envolvendo sua companheira. Durante a briga, ele teria se armado com um facão para agredir os irmãos da mulher, que tentaram intervir na situação, mas acabou atingindo a criança. Durante a ação, os agentes encontraram aí na residência do citado aí o facão utilizado na ocorrência, além de uma espingarda de fabricação caseira carregada, pólvora e chumbo. O suspeito foi conduzido à delegacia territorial de Jacobina, juntamente com todo o material apreendido, permanecendo à disposição da justiça. Rapaz, o que chama atenção aqui primeiro é o que essa criança estava fazendo nesse bar. 4 anos de idade. Aí já começou errado. Deu para perceber que foi uma discussão dele com a mulher. Pegou um facão para atingir os irmãos da mulher, que provavelmente estavam defendendo ou queria defender a mulher. Nesse fundunço todo, ele acabou atingindo a cabeça dessa criança. Ah, pá, que fundunço, viu?
1: Não, ali dentro de um bar, né? Ali as pessoas que estavam ali, situação de pânico, né? É, em Jacobina, a Jacobina, coisa tá pegando lá pra prefeita Valdice, viu?
0: Mas agora, pegando qual o contexto, porque Jacobina agora anunciou agora algumas atrações da micareta de Jacobina, e eu me recordo que uma das melhores micaretas de Jacobina foi justamente na gestão da Valdice Castro, que inclusive eu trabalhei lá nesta época. E Luciano Lopes, já vi inclusive, parece que Belmarques, Harmonia, Pissirico, e pelo visto vai ser uma micareta top. E você sabe que a micareta no Brasil nasceu em Jacobina, né?
1: Isso que foi o primeiro local, né?
0: É, a micareta no Brasil nasceu em Jacobina. Alguns acham que foi em Feira de Santana, não, mas a micareta no Brasil nasceu em Jacobina.
1: Que deixou de ser realizado há muitos anos, né?
0: É.
1: Os conselheiros que compõem a primeira Câmara de Julgamentos do Tribunal de Contas dos Municípios da Bahia, o TCM, como é conhecido, referendaram a medida cautelar concedida pelo conselheiro Paulo Rangel, que determinou à prefeita Valdice a suspensão da concorrência pública número 003/2026, promovida pela prefeitura, destinada à concessão do serviço de implantação, operação e exploração do sistema de estacionamento rotativo, conhecido Zona Azul, no município. O certame possui valor estimado de R$ 6.661.081,98. Ao deferir a medida cautelar, o conselheiro determinou a suspensão imediata dessa concorrência pública. A denúncia que deu origem ao processo foi apresentada por um cidadão que questionou a realização da licitação da modalidade presencial. Presta atenção, ó. Presencial. Apesar da previsão contida na Lei número 14.133/2021, de que as licitações nesses valores devem ocorrer preferencialmente em formato eletrônico. No caso concreto, entendeu-se que a adjudicativa constante no edital não atendia esse requisito, uma vez que a demonstração técnica presencial estava errada, que poderia ser realizada por qualquer pessoa em qualquer ponto deste país, a fase competitiva. A disputa, esse tipo de disputa, restringe o caráter competitivo da licitação. E a prefeita já foi notificada, suspendendo a decisão do ganhador. Ou seja, licitação errada. E que poderia gerar danos para o poder público, né? Porque licitação presencial não é todo mundo que pode estar. Mas quando ele é eletrônica, você ali no sistema, você faz a sua cota de licitação, quanto você vai gastar, qual o investimento, como é que você vai ser feito. Aí tem a papelita toda lá, né? Mas é isso aí. Então a prefeita teve que voltar atrás, né? Pela justiça e principalmente pelo Tribunal de Justiça, Tribunal de Contas do município. Isso aí, Johnny.
0: Beleza, seu Luciano Lopes, vamos lá. Pois é, rapaz, como eu falei há pouco, pra quem não sabia, a micareta nasceu, rapaz, no estado da Bahia, viu? Em Jacobina, e iniciou aí a festa em 1912, lá no século 20, viu, Luciano? Na cidade de Jacobina. Então se liga aí, viu? Se liga aí.
1: Pra você ver, falando em festa, você sabe qual foi a cidade da Bahia que mais gastou nos festejos juninos com contratações de bandas?
0: Rapaz, aí eu vou lá, ó, eu vou fazer um parâmetro aí. Irecê, Cruz das Almas, Bonfim, alguma dessas aí?
1: Irecê, primeira no ranking.
0: Chegou a 15 milhões?
1: 11 milhões, ou seja, com bandas, sem estrutura, né? Com bandas.
0: Aí só com atrações. Com
1: atrações.
0: Não era pra menos.
1: Ó. E a Iraquara chegou a 7 milhões. Iraquara, a segunda. Chapada Diamantina também, viu? Olha aí.
0: Valeu, valeu, seu Luciano Lopes. Vamos seguindo o fluxo, rapaz. 12h46. Vamos nessa simpatia, rapaz. Cadê aqui o cara? Tá gemendo, viu, irmão? Fecha o corpo, viu? Senão, vai na boate móvel. Aí, aí, alô, Dejan, meu filho. Você quer ir lá pro hotel 5 estrelas? Dejan disse que não quer, não. Tá fora. Olha, foi perdido a CNH, rapaz, de um amigo meu. Agora não sei o nome dele, não, daquele miserável. Nome de registro, não. Só sei o apelido, de Patinho. Patinho tomou uns meropéus. Alô, Danilo, cara de cagado. Vê se você encontra aí, viu, meu filho? Vê se você encontra aí a CNH de Patinho. Falando nisso, mandar um abraço pra turma lá no Antigo Pôr do Sol, né? Lá tá rolando um restaurante massa, viu? Você que não conhece aí, precisa conhecer o estabelecimento lá, o Pôr do Sol Luxo da Bahia. Um abraço a turma aí, obrigado aí pela audiência, viu? E o Danilo, cara de cagro, sempre por lá. Esse cara de cagro, sei não, viu? Ê, Danilo, velho atrapalhado. Hoje é segunda-feira, meu filho. Conhecido como Dia Internacional da Preguiça. Alô, Alessandro, aquele abraço. Normário, Alessandro. A turma aí da borracharia. Pera aí, viu, Diegão? Depois eu falo com você. Agora não tenho como conversar não, viu, irmão? Se liga aí que o bagulho é louco aqui. Alô, Zé do Rádio. Zé do Rádio disse que dinheiro é só pra gastar e passar troco. Também concordo. Quem inventou que se vire pra juntar, rapaz? Eu quero é gastar e esparramar mais ainda. Mas, menino, eu tendo saúde, eu tô preocupado com dinheiro. Rapaz, eu quero é ter pra gastar. Negócio de ter pra estar guardando igual uma bestalhada, rapaz. Quando eu morrer, ficar tudo aí pra galera gastar aí, quem não fez nada. É igual o cara compra roupa. O abestalhado compra roupa hoje pra usar no final do ano. Aí chega em setembro, morre. Ou então, quando tá entrando em dezembro, morre. E aí, rapaz, eu comprei uma roupa hoje, hoje mesmo eu uso ela. Quero nessa, hoje mesmo eu a uso, vou falar bonito. Eu quero lá saber de comprar roupa, um sapato, uma sandália e deixar guardado pra usar daqui um mês, rapaz. Se eu descer tampado, eu vou descer com os pezinhos grudados. E aí, Biru?
1: É igual, esses dias eu tava conversando com uma pessoa, rapaz, eu mesmo gosto de deixar meu dinheiro no banco, eu falei, eu gosto de deixar o dinheiro no meu bolso.
0: Não, que deixe, mas que gaste, rapaz. Beleza, um abraço aí, a turma lá, cadê aqui, rapaz? Lá no antigo Pôr do Sol, cadê aqui? Cadê? O Danilo não mandou o nome aqui, rapaz. Lá na casca é o restaurante Pôr do Sol, isso mesmo. Tradição, sabor e qualidade. Um abraço, rapaziada aí. E vamos nessa, vamos seguindo o fluxo. Alô, Zé Coelho, em Mundo Novo. Vou falar de Mundo Novo. Recebi informação aqui agora que parece que as semifinais serão nesses dois finais de semana, viu? Sábado e domingo. As semifinais que foram adiadas por conta da chuva. O mês atrasado, já tem 2 meses já praticamente. Pararam um mês e pouco parado e vão retomar agora. Parece que já nesse final de semana.
1: Teve as chuvas e teve as festas juninas.
0: Mas não foi por causa das festas não, por causa da chuva mesmo, que era pra ter finalizado antes dos festejos juninos. E, seu Diego, sábado e domingo, pai, eu já bati aqui eu já bati o prego, virei a ponta e outro compromisso aqui. Sei não, viu, rapaz, se eu vou aparecer lá não. Acho que eu vou ficar por cá, bora ver aí. Fala, Luciano, mais informações aí?
1: Vamos lá, uma mulher identificada como Nathalie Alves, de 40 anos, morreu após passar mal durante uma corrida de rua. Isso aconteceu sábado na cidade de São José de Piranhas, no sertão da Paraíba. De acordo com a PM, a vítima chegou a ser atendida por uma equipe do Serviço de Atendimento Móvel de Urgência SAMU e também do Corpo de Bombeiros. Ela foi levada para o Hospital Municipal da cidade, mas não resistiu. A corrida havia sido organizada pela Prefeitura Municipal de São José de Piranhas. Em nota divulgada nas redes sociais, a gestão lamentou a morte da atleta amadora. E ela já era acostumada. Nathalie era designer de sobrancelhas e empresária. Em seu perfil, ela compartilhava participações em várias provas e corridas de rua em vários municípios. A vítima deixou um filho. E Johnny, que chama atenção, porque está acontecendo com vários atletas, né? Isso. Esses infartos, né? Fulminantes.
0: Lamentável, né, rapaz?
1: São preparados. Porque não é chegar assim, vou correr aqui tantos quilômetros. A pessoa se prepara.
0: Tô até com medo que eu tô querendo voltar às minhas atividades físicas hoje, viu? Tô até com medo. Vou devagarzinho. Olha o que eu andei a semana passada, já tô preparado. Óbvio, eu nunca andei tanto. As pernas velhas chegam a doer. Porque eu falei da micareta, procede a informação, viu, Luciano? Inclusive já tem até uma nota. Foi publicado aí nas redes sociais oficiais da Prefeitura de Jacobina. Da prefeitura e da prefeita Valdice Castro. Belmarx, Harmonia e Pissirico, na micareta de Jacobina. Deixa eu me ver aqui, rapaz. Entre os dias 31 de julho, 1 e 2, viu? Pois é, o bicho vai pegar lá e vem mais atrações por aí. Festão em Jacobina. Mas vamos seguindo aqui com as informações. 12h51, no oferecimento do Posto Sertão de Peritiba, combustível de qualidade. 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Rapaz, e parece que o bambu gemeu aqui em Peritiba. Ó, o bicho pegou aqui, ó. Rapaz, a polícia militar trabalhou, viu? Prendeu um homem por tráfico de drogas e apreendeu cocaína aqui em Peritiba. Bicho pegou, a polícia militar da Bahia. Informa que por meio de uma guarnição do 29º Batalhão da Polícia Militar e da 29º BPM, apreendeu um homem por tráfico de drogas na tarde do último sábado no município de Peritiba. Rapaz. Aí o bicho pegou. Rapaziada, vamos aí. Acordar pra vida, viu? Acordar pra vida, porque senão o bambu geme, viu, Luciano Lopes?
1: Isso não leva a nada, né? Só leva pra aquilo, né? Pra morte.
0: Vamos que vamos seguindo o fluxo, rapaz. Alô, alô, rapaziada lá da minha velha e boa Babilônia. Alô, Valdo Pão. Um abraço, Valdo Pão não, agora é Valdo Bar. Valdo Bar é diferenciado, tem uma história de vida fantástica, viu? Um abraço pra você, viu, Val? Obrigado aí pelo carinho, sucesso aí, que Deus te abençoe. Um abraço aí ao Bobó. Eu passei lá no Val sábado, bati um meropéu lá com o Bobó. Tava indo lá na casa do Coroa e a gente papeando lá. Eu, Bobó e o Nego Didio. Pense num trio diferenciado. Um abraço aí, grande Val. Breve eu vou aí bater uma penosa aí e tomar um meropéu. Bora, Luciano, carga.
1: Vamos lá. Venezuela. 12 dias após os terremotos que atingiram a Venezuela, o governo do país atualizou para 3.342 o número de mortos provocados pelo desastre, segundo o balanço divulgado ontem. Também foram contabilizados 16.470 feridos, enquanto as equipes de resgate seguem trabalhando nas áreas atingidas. Vários países, várias autoridades e também pessoas do ramo do esporte estão mandando ajuda humanitária para a Venezuela. A situação lá está dividida. Teve rua que acabou, não ficou nada, né? Em relação ao boletim anterior, divulgado no sábado, o novo levantamento representa um aumento de 388 mortes. Rapaz, é parada. Analise dois terremotos seguidos, um de 7.2 e um 7.5. Um impacto no estado de La Guaira, no norte do país. O balneário, localizado a cerca de 40 quilômetros de Caracas, concentra os maiores danos, com edifícios destruídos e milhares de moradores vivendo em abrigos improvisados instalados em parques e outras áreas públicas. Chega a mais de 50 mil pessoas que estão desabrigadas. A ONU já mandou uma equipe também. Ou seja, a coisa foi feia no nosso país vizinho aí, viu? E dizem que no Brasil foi sentido, né? Algumas partes que o Brasil faz divisa com a Venezuela. Johnny.
0: Beleza, seu Luciano Lopes, vamos lá, rapaz, dar uma carguinha aí, porque a galera quer saber o que foi que aconteceu na Bahia, no Brasil e no mundo. E um pitbull atacou e matou um cachorro de rua após escapar de casa no interior da Bahia, rapaz, essa raça de cachorro, sei não, viu? Um cachorro de rua morreu após ser atacado por dois pitbulls que fugiram de casa no último domingo ontem, no bairro Maria Preta, em Santo Antônio de Jesus, no Recôncavo da Bahia. Olha, foi um furdunço, viu, rapaz? Esses dois cachorros aí, esses dois pitbulls, atacando aí o cachorro de rua. Deus é mais.
1: E muita gente entra em pânico, né? Que não sabe o que pode acontecer. Vai, será que ele vai atacar também as pessoas?
0: Aí só o dono, ainda bem que o dono conseguiu conter a situação.
1: Mas
0: depois,
1: aí ele já,
0: viu?
1: Tinha, mas aí já tirou a vida do cachorro de rua, né? Que é. eles têm raiva de ver outro cachorro.
0: Olha, e um detalhe, viu, Luciano? Foi um cachorro e uma cachorra. A fêmea estava no cio e o pitbull macho atacou o cachorro de rua quando o animal se aproximou dela. Mal comeu, até no reino animal tem violência.
1: Tem. Olha, e uma das advogadas que foram presas, Johnny, naquela operação da polícia da Bahia, ela foi filmada retirando bilhetes escondidos em roupas íntimas.
0: É, eu vi esse vídeo aí, Tem um que tava bem guardado, viu? Tava bem guardado mesmo. Né? Rapaz. E seis cabras morreram, seu Luciano, após ataque de cães em propriedade rural na Bahia, novamente, viu? Seis cabras prenhas morreram após serem atacadas por cães na zona rural de Serrinha. Aquela região ali, o bicho tá pegando. É, rapaz, meu Deus do céu.
1: As pessoas criando para poder melhorar seu sustento e aí os animais estão...
0: Mais uma vez, né? Aquela região ali é corriqueiro aí, ataque de cachorros aí aos rebanhos.
1: E falando em cachorro, né? Uma mulher identificada como Cláudia denunciou a morte de seu animal de estimação em um hotel pet. Isso aconteceu em Salvador. De acordo com ela, o cachorro da raça Lulu da Pomerânia, chamado por Theo, ficaria hospedado no local por uma viagem internacional da mulher entre os dias 19 e 20 de junho. Mas o pior aconteceu antes que ela completasse 5 dias de viagem. Em uma entrevista, Cláudia contou que a princípio foi informado que os animais de grande e pequeno porte ficavam separados e que era necessário um dia de adaptação antes da hospedagem acontecer de fato. Primeiro disseram que Theo tinha sofrido um acidente, que um cachorro atacou ele e que levaram para uma clínica, comentou a mulher. Tem um áudio de um funcionário que disse que primeiro pensaram que teria sido no pescoço, mas eles não sabiam falar direito, mas depois viram que tinha perfurado o pulmão do Theo. A tutora explicou que só após a realização de um exame de raio-x foram encontrados 2 furos no corpo do animal, constatados como a mordida de outro animal. Com gravidade, o Lulu teve hemorragia e não resistiu e veio a óbito. Agora, ela está processando o hotel. É. Olha, o Lulu, eu estou vendo aqui a foto aqui, é um cachorrinho pequeno, aquele cachorrinho todo peludozinho. Inclusive, são lindos eles, né? Aí, é solto, sem ali, pelo jeito, pessoas monitorando. E aí ele foi encostar para brincar com o cachorro atacou, um cachorro de grande porte. Atacou ele e perfurou o pulmão. Felizmente ele veio a óbito, né? Coitada dela. Viajou, pagou caro, porque esses hotéis são caros, viu, gente? Esses hotéis não são baratos, não. Quem estiver pensando que colocar pessoas em hotel é parada, viu? Não, a pessoa vai para um hotel. É caro. Caro é hotel de cachorro. Aí é que é caro. Hotel de cachorro é mais caro do que hotel para pessoas, viu? Porque ali tem segurança, tem...
0: Hoje para pessoa não tem, não, é?
1: Em hotel? Não tem nada.
0: Sei
1: entra
0: não,
1: e sai de todo jeito.
0: Beleza, vamos lá para fecharmos aqui o nosso giro de notícias. Quem é a funcionária da lotérica, acusada de furtar aí bilhete premiado de 29 milhões e pedir demissão no dia seguinte. Olha, ela é acusada de ter furtado aí este bilhete e pediu demissão. Não podia ter ficado com o bilhete? É uma bestalhada. O bicho pegou. A operadora de caixa, Clarice Simon, é a funcionária acusada de se apropriar de um bilhete premiado da Mega Sena, avaliado em 29 milhões. Em um caso que se arrasta na justiça desde 2023. A funcionária que concedeu entrevista, inclusive ao Fantástico no último domingo, afirma ser a legítima proprietária da aposta. Já a lotérica, onde ela trabalhava, sustenta que o comprovante pertence ao estabelecimento e foi retirado de forma indevida após o sorteio. Rapaz, e após o sorteio tem como retirar ainda? Não entendi, tem coisa errada aí. O prêmio é referente ao concurso realizado em agosto de 2023, que distribuiu aí 116.223.513,11. Rapaz, minha cabeça ainda tá boa, tantos números eu consegui decifrar. Entre quatro apostas vencedoras, duas delas foram registradas na mesma

0: apresentou defeito durante o atendimento a uma cliente. Como a aposta não foi cancelada pelo sistema, um novo comprovante com os números foi emitido e entregue à apostadora. O bilhete, como falha, por sua vez, foi guardado na lotérica. Aí é que tá, né? Imagens do circuito interno aí mostram que, ao encerrar o expediente no sábado, Clarice colocou o comprovante em um cofre desativado, utilizado no estabelecimento, e o deixou no local. Na segunda-feira, após conferir os resultados da Mega Sena, ela retirou o bilhete premiado e deixou aí a lotérica com o comprovante. De acordo com a denúncia apresentada pelo Ministério Público, o bilhete com defeito passou a integrar o patrimônio da empresa depois de ser armazenado pela lotérica. Ainda conforme a acusação, no dia seguinte ao sorteio, Clarice pediu demissão juntamente com o marido e informou que ele seria um dos vencedores do prêmio milionário. É, rapaz, a versão da defesa é diferente. Clarice sustenta que pagou pelo bilhete e que guardou apenas temporariamente no compartimento onde funcionários costumavam deixar objetos pessoais. O advogado do casal também afirma que, em caso de erro de impressão, o prejuízo costuma ser descontado do salário do operador de caixa. E é assim que funciona. O que, segundo ele, né, faria da funcionária aí a proprietária da aposta. É, meu irmão, e agora quem vai estar com a razão?
1: Rapaz, aí tem que ter uma investigação mais profunda, viu, Johnny? Porque quando falou de a pessoa ter um local, um funcionário para guardar, isso é normal.
0: Inclusive, é normal, justamente.
1: Eu, inclusive, já fiz
0: isso. E aqui isso também muito. Tem, aqui nós temos nossos armários ali.
1: Eu já fiz isso muito nos Correios. Eu tinha.
0: Na escola nós temos nossos armários também.
1: Documentos guardados, trancados, entendeu? Sim. Documentos pessoais, inclusive, cartão de créditos e outros. Eu acho que, por isso aí, quem está solicitando que esse cartão, que essa premiação não seja para ela, que é a lotérica?
0: A lotérica.
1: É. Sei não, viu?
0: Ai. Primeiro, que para fazer a aposta depois, não faz.
1: Não faz.
0: Depois fechou, não faz. Isso é fato. É, se teve erro na primeira impressão, por exemplo, você vai ali no caixa eletrônico, é simples. Você vai no caixa eletrônico ali, às vezes você faz um pagamento ali no envelope, deposita um dinheiro e não está saindo o comprovante. O que não quer dizer que você não fez. É, se você for lá, normal, na tela, você vai ver que foi feito lá o depósito. O comprovante é a garantia que você realmente fez ali naquele momento e você pode até se livrar de um BO. Você sabia que você pode se livrar de um BO na rua com um comprovante daquele? Você sabia que aquilo ali lhe livra de um BO e até da cadeia?
1: Sim.
0: Você sabia que se você for ao mercado e pegar aquela nota da sua compra, você pode se livrar de um processo judicial ou até da cadeia? Você sabia disso?
1: É que alguém pode dizer assim, ele não pagou isso aí.
0: Não é a questão do pagamento, não. Aí é uma acusação lá da loja e aí vai ter que provar. Mas, por exemplo, você tava lá de camisa azul, um coroa moreno, grisalho. Short aqui, qual é seu short aí?
1: É. Amarelo.
0: Amarelo, tá de sapato ou tá de sandália?
1: Tênis.
0: Pronto, de tênis. Um coroa, grisalho, camisa azul, short amarelo e tênis. É suspeito de ter cometido um assalto lá no centro da cidade. E você passou o horário, umas 10 horas da manhã, basicamente. E você passou no Mercadinho Aliança nesse horário, fez uma compra, inclusive está ali com aquele comprovante impresso. Você vai descendo uma blitz, a polícia, olha o coroa ali, pelas características.
1: Agora deu para entender.
0: Pela característica, você é detido, é levado para delegacia, babá. Como é que você vai provar que você não estava lá naquele horário, que não era você? O indivíduo até estava com a roupa parecida com a sua, era grisalho também, característica, tudo parecida. Comprovante, meu irmão, o horário está aqui, ó, estava no mercado. Então, assim, muita gente não dá crédito a isso, mas esses comprovantes de mercado, de qualquer estabelecimento comercial, é muito importante. Primeiro, para provar que você pagou a conta, e segundo, pode lhe livrar de um BO desse. Ah, mas isso é difícil de acontecer, mas acontece. E aí, se acontecer, se você não tiver prova, você vai responder uma bronca sem ter nada a ver. Então, nesse caso aqui, Luciano, o comprovante é justamente para isso. E não imprima,

0: depois. Não tem como ser impresso depois. Agora, se ela tivesse dado um jeito para tentar imprimir depois, aí é diferente. Mas se esse bilhete foi impresso, ela guardou. Aí agora, meu irmão. Aí agora estão querendo dar um zigue nela, né?
1: É, eu tô achando também.
0: A não ser que exista uma outra forma de burlar o sistema, e eu desconheço. Mas baseado em meu conhecimento, por exemplo, se você for pedir ali uma nota para alguém do dia retroativo, ele vai te dar a data... com a data retroativa, mas vem com a data atual também.
1: Vem com a data atual.
0: Retirado hoje, dia tal, mas com a data retroativa de tal. Você entende? E inclusive tem um horário. Aí no bilhete lá tem um horário, tem tudo. Depois do horário não tem como imprimir mais porque o sistema fecha. Tem coisa errada aí, viu? Tá rolando treta no privado. Mais alguma coisa aí, Luciano?
1: Não, vamos ao esporte.
0: Vamos lá ao esporte. 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O homem tá voltando com força aí, viu? Mais uma vitamina aí pra você fortalecer aí o seu corpo. 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Luciano Lopes, vamos falar de esportes. 13h30 a gente encerra aí, viu? Cadê aqui, rapaz? 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Quem mais tá com a gente aí, Luciano?
1: 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Johnny.
0: Beleza, valeu, seu Luciano Lopes. Não entendi nada aqui, meu amigo. O preço de um... Lulu do Pom...
1: Deve ser o cachorro que eu falei.
0: Lulu da...
1: Promade, é um nome assim, né?
0: Pomerânia, é isso?
1: É, não, é o nome
0: da
1: assim.
0: Da Pomerânia, Lulu da Pomerânia. Rapaz, speech alemão ou não? No Brasil varia e amplamente de 2 mil a 15 mil reais, dependendo do canil. Oxe. Oh, Deus, é mais... vem aí o Arraiá da Paróquia 2026, 11 de julho, viu, às 20 horas, no Tamarineiro, valor do ingresso aí 10 conto, chega pra loja. Bom, Luciano, falar de esporte aí, falar da seleção brasileira, é, papai, aí tu tem que fazer um contrato, meu irmão, é, conta não fecha não. Bora lá, seu Luciano Lopes. 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Você é o melhor, viu? Alô, seu João Lavoura. Aquele abraço, turma, lá em Tapera Montal. Muito obrigado, Tapera Montal. Sempre na audiência, obrigado pelo carinho. Chega pra loja, Luciano Lopes.
1: Vamos lá. Falando aqui sobre o que interessa, que é a Copa do Mundo, que está em andamento, mas o Brasil deu adeus, já pegou o bonde de
0: Brasil
1: volta.
0: O Brasil vai, né, jogar, rapaz, quarta-feira.
1: Vai. Só para lembrar você que está nos ouvindo, que o Brasil tem 24 anos que não ganha de um time europeu na fase, na fase do mata-mata. Ou seja, 24 anos que o Brasil não ganha de um time europeu no mata-mata. A última vez que o Brasil ganhou foi em 2002, quando derrotou a Alemanha por 2-0. Chama atenção. Porque se fosse, Johnny e nossos ouvintes, só jogadores que estão aqui atuando no nosso futebol brasileiro, poderia dizer, ah, é porque não estão se adaptando ao futebol mais competitivo da Europa. Só que não. Engano nosso. Esse time que jogou ontem foi derrotado pela Noruega, esse time aí, só tinha um jogador que está atuando no nosso futebol. Só tinha um que jogou de titular, que iniciou a partida. Só tinha um, que era o Danilo, jogador do Flamengo. O resto tudo está na Europa. Inclusive o Danilo chegou há pouco tempo também, que estava na Europa. Então é conversa para boi dormir. É conversa que o Brasil foi campeão. Presta atenção quando o Brasil foi campeão. Quantos jogadores estavam atuando no nosso futebol brasileiro, disputando os campeonatos brasileiros, Série A, Série B, e lá que seja a série, campeonatos estaduais. Aí fica com isso, jogador vai cedo pra Europa. Ah não, jogador tá jogando bem lá no time. Jogar em time é uma coisa, jogar em seleção é outra. Ser treinador de time é uma coisa, ser treinador de seleção é outra. O Ancelotti demonstrou que não é treinador, por enquanto, de seleções. Você treinar um time, você tá o dia a dia ali na competição. Você tá com os jogadores tudo nas suas mãos. Você pode perder, se recupera ali na frente. Agora a Copa do Mundo é mata-mata, meu filho. E quando chega essa hora aí, agora que nós vamos ver com quem pode ser contado. Tem jogador ali na seleção brasileira que é jogador de timinho, de time. É jogador de time. Como demonstrou também um treinador, que é treinador de time, o Ancelotti. Que ganha sei quantos milhões aí, ó. Dinheiro nosso. Dinheiro nosso. Com todas as regalias. O Brasil ontem foi ridículo. Que perdesse. Agora perder é batalhando na guerra. Que ali é uma guerra. É a guerra do futebol. Agora, você deixar um time ter 70% de posse de bola e você ficar com 30%, é uma vergonha pro futebol brasileiro aquilo ali. É falta de competitividade. É falta o jogador ter vergonha na cara e partir pra cima. Ó, treinador, não quer saber não, vamos partir pra cima. Se você tem jogadores que fazem a diferença no primeiro tempo, coloca logo esses jogadores que podem fazer a diferença no primeiro tempo e não esperar o segundo tempo. Ah, vou esperar porque o time tá cansado. Eu vou citar aqui um exemplo do que foi que o treinador da Noruega fez. No intervalo, ele já colocou 3 reservas. Ele colocou 3 reservas. E logo depois ele colocou mais 4. E antes de terminar, ele colocou o 5º. O Brasil, o Ancelotti já vem fazendo isso a Real Madrid, ele demorava de colocar. Ele é frouxo pra mudar o time. Como é que o Brasil joga tão mal daquele jeito? Foi uma vergonha. O Haaland, o Haaland, como gosto de chamado aí, o cara pegou em 4 bolas. 2 no primeiro tempo e 2 no segundo. Só que ele ganhou. Ele fez 2 gols. Aquele último gol, o segundo gol, Johnny que joga a bola, ele dominou a bola com a direita, ajeitou para a esquerda e o jogador do Brasil, pasmado, olhando ele fazer isso. Ninguém chegou nem para dar um canto de carroceria naquele cara.
0: Rapaz, nem precisava, era só diminuir o espaço dele. Estavam dando muito espaço.
1: O Gabriel Magalhães parece que estava com medo do Haaland dar um corte nele, porque ficou olhando. O Marquinhos também.
0: Teve treta no privado dele, como disse não. Primeiro pela escolha do batedor, aí a justificativa é que o cara teve mais aproveitamento nas cobranças. Que nada, meu irmão. Ali tinha 2 alternativas. Ou o próprio atacante que sofreu o pênalti, que já estava no embalo ali. Pega, meu irmão, dá uma butinada, já foi. Ou o Vini Júnior, que pra mim também amarelou, não teve peito pra
1: cobrar
0: bola,
1: o pênalti.
0: Pega a bola e fala, vou bater. Ninguém ia intervir.
1: Ninguém. Eu, inclusive, eu fiz pergunta a alguns aí que estão criticando o Neymar. Tem muitos aí na...
0: Criticar o quê, rapaz? Criticar
1: o cara jogou quantos minutos?
0: O cara entra faltando 22 minutos. Ali, 8 minutos só pro cara aquecer, pegar o ritmo ali dentro de campo. É, jogou bem, na hora da cobrança de pênalti o cara teve peito, foi lá, pegou a bola, o goleiro ainda ficou com mimimi, o cara ainda mandou escolher o canto.
1: É, ele, o goleiro querendo
0: intimidar, ali chama-se pressão psicológica, é. O goleiro tentou intimidar ele psicologicamente, só que ele tarimbado, teve peito, postura, foi lá e escolheu o canto, irmão.
1: Ele, assim, a leitura labial dele, ele mandou o cara escolher o canto.
0: Ele falou,
1: escolhe que eu coloque em que lugar aí?
0: Bate o canto, escolhe o canto.
1: Aí o goleiro gozando na cadeira, na trave, ele, tu vai ver. Quando ele fez o gol, ele disse assim, toma aí, ó, receba, vá. Cala tua boca, é assim. Então faltou pulso de alguém ali, senão, peraí, o Bruno Guimarães, deixa com a gente aqui.
0: Rapaz,
1: deixa comigo, pô.
0: Vamos resumir da seguinte forma, por exemplo, você já viu quando a Argentina vai jogar ali, já na apresentação em campo, na hora de cantar o hino? O que Sim. é que acontece? A energia, tanto dos jogadores quanto dos torcedores, só na hora de cantar o hino. Ali, meu irmão, já dá uma quebra, uma pressão psicológica muito grande no adversário. Os caras cantam o hino. Analise aí quando a Argentina for jogar. O entusiasmo que os caras cantam o hino. Analise outras seleções. A seleção que ganhou do Brasil, o que é que eles fazem após o jogo? Como é que a...
1: Cara, manifestação,
0: como é, bomba, né? Como é que a torcida retribui aos jogadores e os jogadores retribuem a torcida? Então aquilo ali conta muito. Aquilo é uma energia fora do comum. O Brasil vai cantar o hino, os caras mal abrem a boca, o torcedor tá nem aí. Uma falta de respeito até pra cantar o hino. Ah, pela... Aí um, como diz Vampeta, me desculpe o termo, uns merdinhos daquele vão ganhar o quê, rapaz? Com o Ronaldinho, com os dois Ronaldo,
1: Rivaldo.
0: Com o Rivaldo, com o Kaká. Foi um trabalho desgraçado. Teve a outra seleção lá, que foi pra pênalti lá contra a Itália. Cafu, Roberto Carlos...
1: Ronaldinho, tudo... o Ronaldo Fenômeno tava no banco. O
0: Ronaldo Fenômeno, acho que, não sei, Bebeto Romário, né? Dunga. É, os caras voando, meu irmão. Foi disputado nos pênaltis. Esses merdinhos aí vão ganhar o quê, rapaz? Esses jogadores de papel. Um bocado de modelo nele campo. De
1: um bocado de jogador ali pipocou.
0: Um bocado de jogador pipocou.
1: Rapaz. O Ryan pipocou. O ex-Vasco.
0: A Líbero.
1: É. O Vini Júnior era pra tomar mais peito. Não teve.
0: Jogadores ali do clube, ali o Brasil realmente faz igual as outras seleções estão fazendo, preparando os seus jogadores para disputar uma Copa do Mundo, ou não vai ganhar uma Copa nunca mais. Quem viu, viu. Quem não viu, dificilmente verá novamente, rapaz.
1: É, agora ficaram muitos aí, principalmente envolveu até a politicagem com a derrota do Brasil, completamente errado. O Ancelotti, ele tinha todo o direito de levar quem ele quisesse, que achasse que era melhor para o país. Aí fica uns perna de pau que deve cuidar mais do nosso país, que não cuida, fazendo severas críticas a Neymar. Neymar jogou quantos minutos na Copa do Mundo? E se ele entra de primeiro, tô dizendo aqui, ó, era melhor que aquelas que tá lá, eu disse uma palavra aqui.
0: Os manequinhos, né?
1: Pelo menos aquele pênalti ali, ele botava a bola debaixo do braço assim, aqui quem bate sou eu. Agora vai defender, goleiro. Mas não. Aí tá um tal de candidato aí, apresenta um tal de Renan Santos. Quem é Renan Santos? Sabe o que ele falou nas redes sociais? Ironizando o choro de Neymar, se despedindo, diz que não é mais jogador de seleção, que vai cuidar só do futebol dele em clubes e depois no patrimônio dele. Ironizando o tal de Renan Santos. Ó, Renan Santos, se tu tiver 2% dos votos do brasileiro, tu vai ser muita coisa. 2%. Eu boto 2%. Ironizando o Neymar. Porque o Neymar tava chorando. Neymar tava chorando porque o Brasil perdeu. E tu tá chorando pra querer ganhar a eleição e tu ser o presidente viajador pra cima e pra baixo. Com dinheiro nosso. Aí ficou, ó o que ele disse. Ah, fica aí. Eu não vou dizer nem essa palavra, viu? Andando com putas.
0: Você acabou de falar.
1: É. Vendendo bet. E andando com traficantes. Aí agora ele pegou pesado. Neymar tem que processar esse cara. Andando com traficantes? Então quer dizer que é amigo de traficantes? O Neymar? Agora a Beto tem que estar vendendo. As Beto é autorizada. Tem as Beto autorizadas pelo esse atual governo. A mim poupe, viu? É cada político que se aparece nesse Brasil. Aí tem um grupo elogiando, outro grupo criticando.
0: É
1: só
0: assim.
1: Pensa em Neymar.
0: Os
1: pensa na seleção, contras. Pensa em Bruno Guimarães que perdeu um pênalti. Pense no Edric que perdeu um gol incrível.
0: Não, ó, o primeiro ponto foi o pênalti. O segundo, aí vamos lá colocar na conta de Edric, né? Ou seja, coloca aí na conta de Edric e na conta do maluquinho que perdeu o pênalti. Isso é fato, viu, Biru? Aí ninguém não tem nem o que discutir aí. Vamos lá, mais alguma informação aí pra gente finalizar?
1: Não, só aí que tá...
0: Quem joga que dia com quem?
1: Daqui a pouco tem futebol ao vivo aqui, viu? Ao vivo, porque tem um jogaço que é Espanha e Portugal.
0: Bom, eu vou torcer para Portugal. Caso Portugal não passe, eu vou torcer para a Espanha ser campeã. Não vou torcer para a França nem para a Argentina. Ou então vou torcer para o México. Vou ficar aí.
1: O México caiu fora.
0: Já caiu fora?
1: Perdeu da Inglaterra. Ah,
0: então 2-0. Eu nem vi o resultado. Então já está fora.
1: Ô, achei Johnny, que... só citando assim, quando a Inglaterra tem um pênalti, quem é que cobra?
0: Aquele cara.
1: É Ricão, né? É. O melhor. Quando é a França, quem cobra?
0: Aquele cara, o Tartaruga.
1: O Mbappé. Quando é Portugal, quem é que cobra?
0: Aquele cara, o velhinho.
1: Chamo ele do robô, né? O robôzão. O Cristiano Ronaldo. Quando é da Argentina, quem é que cobra?
0: Aquele cara, o ET.
1: O melhor do mundo atual, né? Porque o cara tá desmanchando, o Messi. Quando é o Egito, quem é que cobra? Salah. cada seleção tem aquele cara que é diferenciado para cobrar pênalti. Aí, o Brasil, Bruno Guimarães cobra pênalti. Aí não dá.
0: Não, mas aí tá certo. Colocaram o Bruno Guimarães porque, como perdeu, aí não teve tanto peso. É, a ideia foi essa aí.
1: Vamos lá, por hoje é só. E agora é trabalhar. E o cara já tem um contrato de 4 anos, né? Milionário aí, né? O tal de Ancelotti, né? Contrato de 4 anos. Ah, bom.
0: Ah, não teve tempo pra treinar o quê, rapaz? Pelo amor de Deus. Bora lá, bora trabalhar.
1: Valeu! Por hoje é só, obrigado a todos vocês. E não brigue com ninguém por causa de jogo de Brasil.
0: Briga. Tá nem aí. Briga aí, rapaz. Briga aí.
1: Não tô nem aí, rapaz.
0: Os caras com dinheiro cheio com a conta cheia de dinheiro não vão trabalhar, não, ficar aí. Ontem à noite, depois do jogo, eu fui pra casa trabalhar. Ainda poxa aí, ó. O Brasil perdeu e eu sigo trabalhando. Mas, rapaz.
1: Todos os jogos do Brasil, sabe onde eu assisti? Na minha casa.
0: De vez em quando ali, eu assisti na praça ontem.
1: Eu falei assim, ó, tem quando termina um furdunço, ó, deixa o negócio aí. Se perder, perdeu, ganhou. Foi!
0: Beleza, valeu, Luciano. E você aí, rapaz, vivida fácil, vai trabalhar, deixa a vida dos outros, viu? Vai construir o seu. Esqueça a vida do outro. O outro tá vivendo e você querendo ver a vida do outro. Ô, fofoqueiro de plantão, se liga aí, pega a visão, viu, cara pálida. É, rapaz, como é que pode? Tem gente que quer viver em função da vida do outro, aí não trabalha, fica só na porta de casa, olhando o que o vizinho faz, a hora que o vizinho chega, que o vizinho sai, olhando quem passa na rua. Vai trabalhar, rapaz. Pelo amor de Deus, esqueça a vida dos outros, seu desocupado de plantão. Ah, com quem é, Diogo? É com você, que anda só olhando a vida dos outros. É. Rapaz, brincadeira, viu? 13h22. Ai, ai, amanhã a gente passa aqui os jogos lá de Mundo Novo, quem joga com quem no próximo final de semana. Valeu, Diegão, o nome do peixe é Pinote.

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5: 1:23. Socamelo!
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5: 1:25.
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5: 1:26.
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2: Abre essa porta aí, por favor. Você vai sair de novo, Catarina. 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
2: 2 e 6.

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2: 2:08.
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0: 3.3.
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Tá lindo! E eu quero cantar uma música de um poeta maravilhoso, que vocês sabem de cor, de Luiz Gonzaga Júnior, o Gonzaguinha, lindo Lago do Amor.

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4: Beleza, bacana, bom demais. São 15 horas mais 18 minutos aqui na sua 96, seguindo o fluxo, simpatia. Obrigado a você que se liga na gente. São 15 horas mais 8 minutos. Hoje, dia 6 de julho de 2026. Segunda-feira gostosa, início de semana, voltando à nossa realidade, né? Ao nosso cotidiano, ao trabalho do dia a dia. Então vamos seguindo, Deus no comando sempre. Muito obrigado pela audiência, pela companhia maravilhosa, você que se liga na gente. Minha amiga Aninha lá de Baixa Grande, um abraço pra ti, viu, Aninha? Que Deus te abençoe ricamente. Saudade aí, tá, desse nosso bate-papo, desse nosso feedback aqui no nosso fim de tarde. E agora sim, é pra valer, viu, Aninha? As festas já passaram, né? São João já foi, São Pedro também, Arraiás. E agora vamos seguindo, só aguardando agora chegar setembro, que é o mês de aniversário de Piritiba, tem desfile, tem flip, tem aniversário da cidade. Aí a gente já emenda com Natal e Réveillon também. Mas vamos que vamos, alô Cícero, em Itapiramutá, forte abraço à turma da Oficina Injeção Eletrônica Auto Center, muito obrigado pela parceria. 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Valeu, valeu, Mara Silva, boa tarde para ti, boa tarde, meu amigo, como vai? Deixa eu ver, boa tarde, meu amigo. Como você está? Estou bem. Uma ótima tarde para você. Que Deus te abençoe sempre. Você e sua família. Muito obrigado, Mara Silva. Que Deus te abençoe também, minha querida. Uma ótima semana para você. Semana essa que está apenas começando, viu? Seja uma semana de graça e paz, de muitas conquistas e na proteção do nosso Deus. 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Amém, amém a nós todos. Valeu, valeu. Vamos que vamos. Simpatia. 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Vamos seguindo, música boa, sucesso aqui na 96W Barreto Fibras com a gente. 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E vamos de música boa, sucesso, e agora a gente pode misturar tudo, né? São João passou, São Pedro também. Vamos com aquela mistura gostosa aqui na 96, Alan Walker. Pra gente curtir, né? Versão aí bacana.

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2: 3 horas e 30 minutos.
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2: 3:31.

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3: 10h33.
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7: 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Olha a caretinha de papai.
8: Beleza, bacana, vamos nessa. Deixa o menininho de papai lá, rapaz. São 15 horas e 34 minutos. Boa tarde pra você. 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Então, Jéssica, vamos seguindo? Boa tarde para você. Aumenta aí o volume, vem curtir música boa.

0: 49.
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0: 4 e 1.
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1: 4 e 3.
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Bom demais, vamos nessa, vamos com o nosso relax aqui na 96, só as melhores pra gente curtir, né? E volta aí o nosso relax. Vem comigo, aumente o volume, vem curtir música boa. Só as melhores aqui da 96.

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1: 4 horas e 30 minutos.
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1: 4:31.
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1: 4:33.
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1: 4:34.

demais, é o nosso relax. Valeu, valeu, gente. Tô indo nessa. Amanhã eu volto, meio-dia, com a permissão de Deus, tá? Deixar pra você aqui, ó, o nosso relax. Muito obrigado, meu amigo Cícero, em Itapirabuntá. 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Valeu, valeu. 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E tem mais gente com a gente, rapaz. Muito obrigado, tá? Pela audiência, pela companhia. 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Tem mais gente com a gente, isso mesmo. Olha só, se liga aí, rapaz. 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Vamos de música. E

0: Obrigado, gente. Beijo.
1: Obrigado, gente. Um beijo.

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0: céu, Heitor Costa atualizando o repertório. Atualiza, meu filho. Puxa 10.
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0: Essa é pra machucar.
1: A história da minha vida é simples. Sou um rapaz de uma cidade de poucos habitantes, interior do Rio Grande do Norte, chamada Pudi. Sempre gostei de música. Meu pai é muito fã do Luiz Gonzaga. Tive o prazer de conhecer ele pessoalmente, com 6 anos de idade. Quando eu vi Luiz Gonzaga tocando sanfona, eu me apaixonei por aquilo, pela música. Eu queria trabalhar com música, independente de ser cantor. Ou tocar alguma coisa, ou ser produtor, ou ser roadie. Eu já fui roadie, depois fui percussionista, depois que eu vim ser cantor. Então, acho que eu sou um cara sonhador que conseguiu realizar o sonho da vida em trabalhar com música e dar certo na música.
2: Eu quero montar, tipo assim, em cima da
1: música. Eu acho que a palavra é realizado.
2: Bora? Misturar?

0: Amanhã é outro dia!
1: Era um sonho meu cantar uma música do Djavan. E eu sempre, quando eu vi essa música, eu achei a melodia muito massa, a letra. E meu sonho era cantar essa música num trabalho meu, oficial. Já cantei em barzinho, já cantei na minha casa, onde eu tô tomando umas. Mas você cantar em um trabalho seu, que vai sair pro mundo todo ver, pra mim, assim, foi uma... Eu cantei a música ter arrepiado, porque essa música, eu lembro muito bem que me marcou. Eu fui pra casa de uma tia minha com 12 anos, e nela tinha o disco do Djavan. Tinha acabado de comprar aquele telefone do Djavan. E o nome do disco é Lilás.

preocupa não, que logo logo eu te procuro. Pode ser no Mistura, pode ser em qualquer lugar do mundo aí.

0: Geralmente, quando o sol tá nascendo, eu tô cantando. E, às vezes, quando o sol tá se pondo, eu tô indo trabalhar. Eu tô saindo de casa para ir para algum show em algum lugar do Brasil. Então, quando o sol se põe ou nasce, eu sempre agradeço aonde eu cheguei. Independente de sucesso, de vida financeira, é onde eu tô. Mistura tudo que eu gosto e que eu sei fazer bem, digamos assim. É uma mistura de ritmos, uma mistura de sentimentos, de sons, de tribos. E assim, eu adoro pessoas que não seguem o roteiro. Então acho que mistura isso. É uma mistura de músicas que são sucessos meus, eu cantando um pouco diferente, com cantores diferentes, com grandes amigos, com músicas que eu considero sucessos nacionais. Simone Mendes foi um pouco mais complicado, que ela escolheu uma música que não é minha. Ela escolheu uma música chamada Ânsia, que é de uma banda pernambucana também, que é a Companhia do Calypso, que estourou, assim, de uma forma meteórica. Eu disse, Simone, bora gravar essa música? Eu falei, mas essa música é muito alta, eu não consigo tirar. Ela consegue. E eu consegui tirar, ficou linda a música, ficou maravilhosa. A música era só de mulher, e a gente mudou um pouco, ficou de uma mulher, ficou uma historinha massa. E eu coloquei mais duas minhas, que foi o primeiro passo, e Volta Vai, que é uma música que Simone gravou no Forró do Moído.
1: Obrigado, viu?
2: Simone Mendes, da minha...

0: Gostou? Uma salva de palmas para Simone Mendes.
1: Eu acho que esse mistura sou eu. Sou um cara de... Sou um cantor de forró que não canta só forró. Sou um cantor que gosta de tudo, que ouve tudo, que gosta de descobrir coisas novas, gosta de ser desafiado. Eu acho que mistura isso, essas cores, essa alegria. Nada combina com nada, mas no final monta um nome que é a mistura, que é bom de ouvir, de ver. Eu acho que esse nome aí sou eu.

Vou te deixar, meu amor.

0: Quem gostou de tabela pra nós aí, vai.
1: O bom de você ter uma discografia tão rica como a minha, modéstia à parte falando, 21 anos de carreira, já emplaquei vários sucessos nacionais, é quando você convida alguém para cantar que é meu fã. A Juliette ia para os meus shows antes de ir para o Big Brother, antes de estourar, antes de ser cantora. Então foi ela que escolheu a música, não fui eu. Uma música que eu gravei em 2013, que a internet não era tão forte, que eu comecei a falar, já relei os seus e-mails, nem e-mail eu tinha. Eu não sabia nem o que era e-mail quando o cara mandou a música para mim. Então foi ela que escolheu a música, então essa foi, eu achei a cara dela. Ela falou, Xande, eu quero gravar essa música contigo, eu sou fã dessa música. Eu ficava lá embaixo bebendo e vendo você cantar ela. Então por isso que foi escolhido pra ela essa.
2: Olha quem já tá aqui, todo gatão. Chegou. E aí hoje?
3: Pra ficar à sua altura hoje é nós, né?
2: Bota pra torar.
3: Obrigado pela música que você escolheu, viu? Uma das minhas preferidas.
0: Juliette!
4: Xande!
0: Já vi seus e-mails, suas fotos, curti, comentei.
4: Me segue já no Instagram.
0: Tô seguindo já. É uma mistura, Ju!
5: Já reli os seus e-mails.

0: Vem. Quem gostou faz barulho pra Ju aí.
1: João Gomes, ele me ligou, eu convidei ele pra participar do Mistura, expliquei como era, ele achou massa a ideia e perguntou, eu vou gravar qual música? Eu tinha escolhido outras pra ele. Aí ele ouviu e disse, eu posso escolher? Eu falei, lógico. Aí ele mandou, que é uma música que eu gravei em 2015, que eu nem lembrava mais. Reparei meu carro no céu, que é Dia de Sorte, que é uma história totalmente inusitada. O cara para no sinal, vê uma mulher, se apaixona, não tem o contato dela, ele joga, ele tinha dois celulares, eu não sei quem é esse louco, tem dois celulares, que nem um eu tô dando conta. Pega, joga o celular no carro dele e liga pra ele mesmo. O celular dele, ela atende e dá certo. Então ele pediu pra gravar essa, eu aproveitei e gravei mais duas com ele, que foi Chá de Costa, Quem Ama Cuida, que é do Zé Doceiro, que é o compositor pernambucano também, que são duas músicas dele. Então o João Gomes escolheu Dia de Sorte.
0: Ô João Gomes. E aí?
1: Bora, meu gato.
2: Oxente.
0: Salve de palma, João Gomes. João Gomes, do Mistura!
3: Obrigado, meu irmão.
0: Você é o cara.
3: Eu que te agradeço, irmão.

0: vem. Não ligue não, porque quem ama cuida. João Gomes, essa o Brasil canta.
1: Quem ama cuida,
0: ou se cuida,
1: ou se cuida.
0: Não ligue se eu lhe perguntar, nem vá se estressar se eu quiser saber.

0: Sérgio Gomes do Mistura. Essa é linda demais. Escuta essa letra. Essa mulher essa não dá nem uma chance pra mim. Vem. Escuta aí, ó.
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0: Vai, João.
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0: Foi.
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0: Mistura, João Gomes, o nome dele.
1: Tô aprendendo a cantar hoje.
2: Tu canta até bonzinho, viu?
1: Tá aprendendo aí, velho.
3: Felipe Amorim foi uma música que eu cantei pra galerinha. Como eu falei, quer que meu filho vai ouvir. Felipe Amorim tá muito hypado, que ele faz um forró misturado com trap, que é uma coisa nova que tá dando muito certo. Então é uma das músicas inéditas do trabalho, né, que a gente gravou. E gravamos também a música do Charlie Brown Jr. em forró. A gente misturou tudo, ficamos loucos. Que Charlie Brown Jr. nos perdoe, mas metemos o Zó de Lula no forró e ficou muito massa. Então, eu acho que isso vai dar muito o que falar, porque a música neta, ontem o pessoal estava cantando já. Uma coisa que eu me assustei, fizeram dancinho e tudo.
4: Quero aprender, viu?
0: Esse escritório é onde, cara?
5: O escritório é na praia.
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0: balão. Ficou com tesão.
1: No brilho do cordão.
0: Só do Ice. Ei, ei, ei.
1: Misturei.
0: Misturou, pai.
2: Não é só um triângulo zabumba, não. A gente é uma banda de forró, sim, com muito orgulho, com todo respeito. Respeitamos todos os estilos musicais, do rock ao reggae, ao samba, funk, forró. Mas a gente, quando quer fazer, a gente faz e bem.

0: Ela é demais. Essa mistura também é apaixonada.
1: Vai. O telefone chama, mas não quer me atender.

0: Essa é pra machucar.
1: Tem uma que eu quero frisar aqui, que eu sempre quis gravar, que é do Saulo, que é Arrumei a Casa. Que é uma música singela que, assim, minha esposa ouve ela 24 horas por dia e eu sempre quis gravar ela, então foi meio que um presente pra ela. Que é Arrumei a Casa, Preparei o Coração, que é uma letra que dá vontade de você. Parece que é um anjo cantando quando o Saulo canta ela, e ontem eu cantei também ela. Então tem música pra todos os gostos, pra dançar, pra namorar, pra ser feliz, pra ficar doidão, tem tudo.
0: Tá tudo arrumadinho do jeito que você gosta, meu amor.
1: Arrumei a casa,

0: Agora eu entendi a ideia de vocês. Se tivesse falado antes...
1: Se tivesse falado antes, não teria funcionado.
0: É verdade, faz sentido.
1: Sabe? Porque... A gente decora
0: faz sentido. As coisas, né?

Tá procurando, né? Tá procurando as músicas inéditas do Mistura? Você achou que eu não ia trazer música inédita? Gente, o Mistura não acabou ainda, não. É muita coisa por aí. Felipe Amorim e Rolezinho. Aguarda. Esse Mistura aqui é diferente.